0: Em 1942, numa aldeia do norte da Polônia, os nazistas, fazendo a seleção dos judeus para os campos de extermínio, levaram um pai de família. A esposa, que ficara com um filho de apenas 2 anos, temeu ser a próxima vítima e decidiu salvar o filho. Muito amiga de uma mulher católica, a procurou para que adotasse o seu menino. A senhora pensou um pouco e concordou. Nesse exato momento, a dama judia lhe fez um pedido. Há um detalhe, no entanto. Meu filho é judeu e tenho certeza de que ele veio à Terra para uma missão muito especial. Então, quando essa guerra acabar, e um dia haverá de acabar, eu peço que mande meu filho para Israel, para que ele possa desenvolver o ministério que Jeová lhe destinou. Ante a concordância da amiga, ali ficou a criança. Naquela semana, a mãe judia foi levada para o campo de extermínio. O tempo passou. Acabou a guerra. Quando a criança completou 6 anos, em 1946, a mãe adotiva o desejou batizar na igreja de sua fé. Mas lembrou da promessa. E agora, o que fazer? Então, ela procurou o pároco da sua aldeia para se aconselhar. Depois de ouvi-la, ele lhe deu uma resposta rápida e segura. Como uma pessoa virtuosa, você não pode defraudar a confiança que aquela mulher levou ao túmulo. Assim, você deve mandar o menino para Israel, conforme se comprometeu. Com o coração em frangalhos, ela se despediu do filho adotivo e o encaminhou a Israel. Manteve correspondência com ele, visitou-o várias vezes. Então, santidade, quero lhe dizer que aquele menino se tornou um rabino. Aquele menino sou eu. O fato pareceu muito interessante a Carol Wojtyla, mas passou a ser realmente comovedor quando o grande rabino concluiu. Sua santidade sabe o que é mais importante nisso tudo? Sabe quem foi o sacerdote que aconselhou aquela mulher naquele ano de 1946? Aquele sacerdote era sua santidade, na época, pároco da aldeia. Os dois se abraçaram, envolvendo-se em lágrimas. Um era o representante da nação católica. Outro, um rabino israelense, reverenciado por judeus e não judeus no mundo inteiro. Tinha razão aquele coração de mãe em dizer que seu filho tinha uma missão. E visão de verdadeiro homem de bem aquele pároco, que bem aconselhou a mãe adotiva. Os grandes homens vêm ao mundo para servir ao bem. Sua causa é a humanidade, a paz, o amor, acima de qualquer seita, doutrina ou religião que seguem. A providência os colocou em muitos lugares do planeta, a fim de que todos, neste bendito lar chamado Terra, possam sentir de mais perto o hálito do amor, pela palavra dessas criaturas. Sentir o seu abraço através dos braços de homens e mulheres que no mundo se entregam ao serviço dos seus irmãos. E esta é a grande verdade. Todos somos filhos do mesmo universo, vivendo neste planeta azul, com o objetivo de nos amarmos e crescer. Talvez esse seja o sentido da vida. Pense nisso, mas pense agora. Chegamos assim ao final de mais um Pense Nisso. 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
1: Oito e sete.

A Juízi, Centro América FM, o prazer em ouvir música, quinta-feira, 8 de outubro, 2026. E vamos em frente aqui com mais clássicos da original até as 9 da noite, né? Atualizando aqui a temperatura, Cuiabá com 31 graus, 55% de umidade. Prima, aliás, Sinop, 30 graus e 49% de umidade. Primavera do Leste agora, 28 graus, 55% de umidade. Por aqui mais clássicos da original, então. Até as 9 da noite. Eu sou o Oli Jorge com você. Obrigado pela sua audiência. Uma noite muito gostosa e aconchegante é o que eu desejo para você. Com boa música, claro. Os clássicos tem Matthew Fisher, Can't You Feel My Love?

0: Stand By Me, Seal. Matthew Fisher, Can't You Feel My Love? Clássicos da original, de volta em instantes.
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0: 8:16.

George Michael, Carol as Whisper, clássicos da original, ainda trouxe Sade, Smooth Operator e também Neil Diamond, Songs and Blue. É hora do sucesso que você não esquece.

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13: Olá, tudo bem com você? Estou aqui para contar mais uma história de um clássico que você não esquece. Eu quero falar hoje do grupo britânico Roxy Music, liderado pelo seu vocalista Brian Ferry, famoso aqui no Brasil pela música Slave to Love. Vamos mostrar um pedacinho da música para que você, fã, possa saber de qual música estamos falando. Ok, podemos voltar com o BG da canção que vamos efetivamente falar. Como dizíamos, a banda britânica Roxy Music lançou em 1982 o seu último álbum, Avalon. Uma das músicas de maior destaque desse disco foi More Than This. A canção tem uma particularidade. Dos seus 4 minutos e 8 segundos de duração, só tem vocais nos seus primeiros 2 minutos e 20 segundos. O restante é instrumental, como se fosse um mantra. More Than This teve um excelente desempenho no mundo todo, inclusive aqui no Brasil. A canção foi escrita numa madrugada fria, sobre um penhasco, de onde o seu autor, Brian Ferry, tinha uma visão deslumbrante e fantasmagórica do agitado mar na costa irlandesa, onde ficam as famosas falésias de Moher. Este cenário contribuiu para que a letra fosse marcada por um niilismo, uma sensação de que não há solução para a humanidade. Quem pode me dizer para onde estamos indo? Não temos importância no mundo, diz a letra numa certa altura da música. Para a maioria de nós, esse sentimento pessimista da música passa batido. A simetria melódica faz com que tenhamos um vislumbre bem mais otimista, no máximo uma certa sensação nostálgica. No sucesso que você não esquece, de 1982, More Than This, Roxy Music.

0: Eu, Paulo Vaz, me despeço, mas convido você para a próxima edição do Sucesso que Você Não Esquece, porque atrás de um clássico sempre tem uma boa história. Até lá, tchau.
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Centro América FM, a rádio fácil de ouvir, e a gente ouviu, curtimos juntos aqui, Pepeu Gomes, Mil e Uma Noites de Amor, ainda Matt Bianco, Mordena Kember, e a história da canção More Than This de Roxy Music, no sucesso que você não esquece, foi contada aqui a história da canção, né? Agora tem o Música e Vinho, em seguida as últimas dos clássicos de hoje.

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1: Que satisfação estar com você para mais um episódio da nossa Taça de Conhecimento aqui no Música e Vinho. Seja bem-vindo. Hoje falaremos sobre o Vale de Casablanca, uma região em grande ascensão no Chile. O vale está em uma localização privilegiada entre a capital Santiago e a cidade de Valparaíso, em uma linda planície costeira, onde os dias são bem quentes e as noites bastante frescas. Tal clima proporciona excelente maturação para as variedades cultivadas por lá. Casablanca carregou durante muito tempo um rótulo de produzir vinhos baratos, principalmente com a uva Sauvignon Blanc. Porém, o cenário vem mudando e é possível encontrar excelentes vinhos como a Riesling, por exemplo, e até mesmo Gewürztraminer, sensacional. A espetacular vinícola Matetite produz um vinho biodinâmico com a uva Sauvignon Blanc, com aromas que remetem a frutas cítricas e tropicais, como por exemplo papaya, e além disso traz notas minerais que elevam o frescor do vinho. Em boca é salino, frutado, rico, perfeito para harmonizar com ceviche, frutos do mar cozidos ou grelhados. Um brinde ao Chile e a sua grande gama de vinhos sensacionais. E um brinde, obviamente, especial a você, que pode sugerir um tema para o nosso programa através do meu Instagram, @jonas.sommelier. Aproveite e curta a página, será um prazer. E agora, ouvinte, curta Zé Ramalho, Chão de Giz.

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Daniel Howdion Notes 101, aqui nos clássicos da original, chegando ao fim nessa noite de quinta-feira. E amanhã estará de volta às 7 da noite com a última edição da Semana dos Clássicos. Bom, eu volto às 10 com Easy Night. Vem aí Voz do Brasil. E não se esqueça que na internet a boa música não para. E não se esqueça também de que eu vou sortear no final da noite de hoje um par de ingressos para o cinema. E vou sortear também um kit da promoção aqui do Dia das Crianças. Já antecipando aí, viu, gente? Kit de pintura coral da Disney. É, presente especial aí da Centro América FM, da Beira Rio Construção e Acabamento. Mande a mensagem com seu nome e o nome da criança que você quer presentear. Cazuza faz parte do meu show para fechar os clássicos de hoje. Até às 10.

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2: 10:01.
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2: 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Centro América FM e Easy Night no ar. Quinta-feira, 8 de outubro de 2026. Atualizando, Cuiabá com 29 graus, 59% de umidade. Sinop, 27 graus, 57% de umidade. E Primavera do Leste, nesse momento, com 26 graus e 60% de umidade. Por aqui, a partir de agora, então, tem Easy Night. Eu sou o Oli Jorge com você e vamos juntos até a meia-noite. E para abrir o Easy Night de hoje, tem Ray Charles com Sweet Memories.

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2: 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Não se esqueça que no final da noite de hoje tem um par de ingressos para o cinema e tem também um kit de pintura coral Disney, né? Apresentão aqui da Centro América FM e da Beira Rio Construção e Acabamento, para você presentear aí alguma criança, a sua família, o que você queira presentear, né? Mande o seu nome completo e o nome da criança que você quer presentear, homenagear nesse Dia das Crianças que está se aproximando. Eu vou sortear no final da noite, né? Então manda aí a sua mensagem. Dan Ford, Joe Tansen, Reflections of My Life.

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1: Centro América, faltam 20 minutos para as 11.

Já estamos de volta com Easy Night e a boa música aqui nessa noite de quinta-feira. Até a meia-noite tem Easy Night e até a meia-noite eu te faço companhia. Vai, Arby Sonic de Lane.

Lucky, Jason Mraz, Kobe Kyla, fechando aqui a primeira hora de Easy Night dessa quinta-feira. Ainda Paulo Ricardo com dois, Beatles, Don't Let Me Down, John Denver, Don't Close Your Eyes Tonight, e também Roy Orbison e Kid Lang, Crying, e o Easy Night de volta em instantes aí pra você com mais uma hora inteirinha pela frente nessa noite de quinta-feira, tá bom? Então, fica aí que eu já volto.

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9: 11:01.
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9: 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Centro América FM, Easy Night. Quinta-feira, 8 de outubro de 2026. Cuiabá agora com 29 graus, 60% de umidade. Sinop com 27 graus e 59% de umidade. Primavera do Leste, 26 graus e 62% de umidade. A máxima dessa quinta-feira em Cuiabá foi de 39. Amanhã, sexta-feira, segundo a previsão, deve ser de 37, com chance de chuva aí durante o dia, né? Sinop hoje, a máxima foi de 37, amanhã deve ser de 37 também. E primavera hoje foi de 35 a máxima, aliás, e amanhã deve ser de 36. Vamos juntos, eu sou o Wally George com você por aqui até a meia-noite com Easy Night, entrando na última hora dessa quinta-feira e convidando você a participar aqui do sorteio que eu vou fazer aí no final do Easy Night, viu? Hoje tem um par de ingressos para o cinema e tem também um kit pro Dia das Crianças, um kit de pintura coral Disney, um presentão aqui da Centro América FM e da Beira Rio Construção e Acabamento para você presentear alguma criança aí que faz parte da sua vida, da sua família. Então mande a sua mensagem para concorrer. No Easy Night tem Dan Torres, Lucy in the Sky with Diamonds.

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1: 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Centro-América FM, o Easy Night de volta por aqui, agora com Bee Gees. Love So Right.

Boundless the Night com Air Supply. Amy Winehouse, Back to Black. Kid de Abelha, como é que eu vou embora? Rick Astley, Never Gonna Stop. Olivia Newton-John, Hopeless Devoted to You. E também Bee Gees, Love So Right. No começo do bloco, eu já volto com as últimas do Easy Night.

Queen's Night de volta com o último bloco dessa noite de quinta-feira. Daqui a pouquinho já é sextou de novo e eu vou sortear também daqui a pouquinho um par de ingressos para o cinema e também vou sortear o kit Disney de pintura coral Disney, né? O kit de pintura coral Disney, presente aqui da Centro América FM, da Beira Rio Construção e Acabamento, para você presentear uma criança aí da sua família, tá bom? Mande a mensagem aqui para concorrer. Últimos instantes. Richard Young, Rainy Day, no Easy Night.

After All de Al Jarreau aqui no Easy Night. Ainda Adele, aliás, ainda Foreigner, I Wanna Know What a Love Is e Richard Young, Rainy Day. 4:30 para meia-noite. O Easy Night está chegando ao fim na noite dessa quinta-feira, que também está indo embora, né? Vamos lá fazer o sorteio? Muito bem, saindo aqui o par de ingressos para o cinema, para o número 9962, final 00. E é o número do Fernando Antônio. Parabéns, Fernando Antônio, você ganhou o par de ingressos. Vai receber por mensagem o voucher aí no seu celular nos próximos dias. Tudo bem. E agora o Kit Disney, né? Vamos lá. Kit Disney saindo aqui para o 9244, final 39. É o número do Ismael Santos, que é o papai da Amarilis Oliveira. Ele mandou a mensagem aqui para concorrer e ganhou. Tudo bem, Ismael. Parabéns você, parabéns Amarilis. E amanhã você pode vir retirar aqui, né? Você tem que vir retirar. O ingresso do cinema chega por voucher, por mensagem, mas os outros prêmios físicos têm que ser retirados aqui. Então você pode vir amanhã, viu, Ismael? Buscar aqui o presente aí da sua filhota. Parabéns, obrigado pelas participações de todos. Amanhã a gente se encontra às 7 da noite com clássicos da original. Então, se você vai dormir, bons sonhos. Se segue aí na sintonia, ótima madrugada. Uma feliz sexta-feira para todos nós. Vem aí a madrugada Centro-América, né? Para fechar o Easy Night tem Backstreet Boys, As Long You Love Me. Até amanhã.

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Que o dia mais triste do teu futuro não seja pior que o mais feliz do teu passado. Que o teto nunca caia sobre ti e que os amigos debaixo dele nunca partam. Que sempre tenha as palavras cálidas em um anoitecer frio e uma lua cheia em uma noite escura. E que um caminho se abra sempre à sua porta. Que vivas 100 anos, com um ano extra para arrepender-te. Que o Senhor te guarde em suas mãos e não aperte muito seus dedos. Que teus vizinhos te respeitem, que os problemas te abandonem, os anjos te protejam e o céu te acolha. E que a sorte das colinas celtas te abrace, que as bênçãos de São Patrício te contemplem, que os teus bolsos estejam pesados e o teu coração leve. Que a boa sorte te persiga e a cada dia e cada noite tenhas um muro contra o vento, um teto para a chuva, bebida junto ao fogo e risadas que consolem aqueles a quem amas. E que teu coração se preencha com tudo o que desejas. Que Deus esteja contigo e te abençoe. Que vejas os filhos dos teus filhos. Que o infortúnio te seja breve e que te deixe cheio de bênçãos. Que não conheças nada além da felicidade desse dia em diante. Que Deus te conceda muitos anos de vida. Com certeza, Ele sabe que a terra não tem anjos suficientes. E assim seja a cada ano, para sempre, para sempre.

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0: dia, 5:39 agora.
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4: 5:42.

Elton John, 5h57 aqui na programação da Centro América. Muito obrigado aí pela sua audiência. Atenção, emissoras da Centro América, às 6 em ponto, iremos aí com horário político, duração de 10 minutos. Você que está na internet, por favor, viu? Pode acessar nosso site, fique com a programação. 5h57. 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

0: Então, ainda hoje a gente traz essa situação lá no Rio de Janeiro, uma situação que estava indefinida, né? Mas o TSE anulou os votos recebidos por Garotinho e aí agora já se tem uma decisão para que o governo do Rio, então, tenha a eleição já finalizada nesse primeiro turno. Daqui a pouquinho a gente fala mais sobre isso, são assuntos que estão nas manchetes nacionais também. Vamos falar sobre o dia de hoje na história, sexta-feira, 9 de outubro. Hoje é o Dia Mundial dos Correios, hein? Uma data internacional que faz essa homenagem à criação da União Postal Universal e reconhece o papel vital dos serviços postais. Você, ouvinte, ainda tem o hábito de enviar cartas ou encomendas pelos Correios? Participe com a gente, manda sua mensagem. 9 de outubro também é o dia do atletismo, uma homenagem a esse esporte tão completo e tradicional. Também celebramos hoje o dia do açougueiro, homenagem para quem nos ajuda a escolher os melhores cortes. A propósito, sexta-feira, tem muita gente já pensando aí no churrasco do fim de semana, ou ainda está cedo para pensar nisso? Que essa sexta-feira seja de muita inspiração, boas energias, um excelente fim de semana para todos nós. Como de praxe, a gente gosta de começar o jornal também trazendo um cenário, um panorama de como começa o dia em ruas e avenidas da capital. Stephanie Gomes já está nas ruas e ao vivo traz as informações. Bom dia para você, Stephanie.
1: Muito bom dia, Cleto. Bom dia para você, nosso ouvinte, que já quer começar o dia muito bem informado, né? E falando sobre o trânsito, eu atualizo agora que eu estou na Avenida do CPA, onde eu consigo perceber um trânsito fluindo até o momento. É claro, a quantidade de veículos está aumentando desde quando eu cheguei por aqui, porém, nada parado por enquanto. Eu estou aqui na altura da Avenida do CPA, próximo ao Córrego da Prainha e também para quem segue em direção à Avenida Mato Grosso. E olha, Cleto, pouco tempo antes do jornal começar, recebemos a informação de um acidente ali na Avenida Parque do Barbado, onde por volta das 6h15 existia um carro virado na via. As equipes médicas já estavam no local e a CEMOB me informou que uma viatura já está se deslocando ao local, então provavelmente daqui a pouco já teremos mais detalhes desse acidente e vamos saber também se o tráfego na via foi interditado ou está sendo impactado no momento. Até agora, pelo que mostra o aplicativo de mobilidade, não temos congestionamento por lá, tá? Mas é claro, vamos seguir acompanhando. Eu quero finalizar falando de outro ponto também, que é na jornalista Arquimedes Pereira Lima, próximo à UPA do Leblon, onde a movimentação está tranquila até agora, sem registros de acidente por lá, e o trânsito também não está pesado. Eu volto com você, Cleto.
0: Muito obrigado, Stephanie. Agora há pouco também vindo para a emissora, presenciei um acidente ali na Miguel Sutil, bem em cima ali no viaduto do Despraiado, passando o Parque Mãe Bonifácio, envolvendo um motociclista também. Então, muito cuidado no trânsito, manter a velocidade permitida, né, respeitar a sinalização, para que a sexta-feira seja tranquila, sem intercorrências. Nesse acidente que eu vi, nada grave, foi uma batida leve, o motociclista não ficou ferido. Ô Stephanie, você continua com a gente, porque dando uma olhada aqui, muita gente vai pegar a estrada, né? Feriado prolongado, o que você conta pra gente? Vai ter reforço na fiscalização, é isso?
1: Exatamente, Cleto. A Polícia Rodoviária Federal vai reforçar a fiscalização nas rodovias federais a partir de hoje, tá? Essa operação, ela segue até segunda-feira, dia 12, com equipes em pontos estratégicos para prevenir acidentes e, é claro, aumentar a segurança dos motoristas. Durante esse período, os policiais vão utilizar etilômetros, radares móveis e monitoramento em tempo real. A fiscalização terá atenção especial ao excesso de velocidade. Mas quem vai explicar os detalhes para a gente

0: E essa regra vale para os veículos que ultrapassem os limites de 2,60 metros de largura, 4,40 metros de altura e mais de 19 metros de comprimento, ou também mais de 58 toneladas de peso bruto total combinado. Nas rodovias duplicadas, a circulação desses veículos continua liberada. Então, antes de pegar a estrada, a orientação é conferir os pneus, freios e luzes e, é claro, utilizar o cinto de segurança em todos os assentos e respeitar os limites de velocidade. E, é claro, a gente lembra, em caso de emergência, nas rodovias federais, ligue 191, que é o telefone da Polícia Rodoviária Federal. Cleto?
1: Muito obrigado, Stephanie, pelas suas informações. Um bom trabalho para você. Só reforçando, então, restrição para veículos de carga. Atenção, você caminhoneiro, hein? Vai pegar a estrada no feriado prolongado. Sexta e segunda, restrição das 4 da tarde às 10 horas da noite, e amanhã, sábado, das 6 da manhã ao meio-dia, restrição para veículos pesados. A gente continua falando sobre o trânsito, porque tem um recado para quem está com a CNH vencida. Você já deu uma olhada na tua CNH? Porque geralmente a gente pega a CNH e toma aquela surpresa meses depois, né? Mas vamos lá, tem um serviço aqui que é interessante, tá? CNH vencida entre junho e setembro, motoristas vão ter um prazo extra para dirigir sem precisar renovar imediatamente. E a Fernanda De Amo reforça esse recado para a gente.
2: O CONTRAN prorrogou de forma excepcional a validade das CNHs que venceram ou vão vencer entre 5 de junho e 8 de dezembro de 2026. Com a medida, esses documentos serão considerados válidos automaticamente até 9 de dezembro. O motorista não precisa fazer nenhum procedimento para ter direito à prorrogação. A regra vale em todo o país e deve ser respeitada durante as fiscalizações dos órgãos de trânsito. Mas atenção! A medida não vale para quem já está com a CNH suspensa ou cassada. Outro detalhe importante é que em 9 de dezembro não é o último dia para renovar a CNH. Depois dessa data, o motorista ainda terá os 30 dias de tolerância previstos no Código de Trânsito Brasileiro para fazer a renovação sem penalidade. Ou seja, até 9 de dezembro, a CNH está automaticamente válida por causa da prorrogação. Depois, começa a contar o prazo tradicional de 30 dias para a renovação. Os DETRANs dos estados terão 30 dias para atualizar os cadastros dos profissionais e entidades responsáveis pelos exames e avaliações exigidos para a renovação. Fernanda De Amo para o Primeira Página.
1: Muito obrigado, Fernanda, pelas informações. Deixa eu te contar, Mato Grosso já passou de 100 mil veículos novos emplacados este ano, viu? Entre janeiro e setembro foram 102 mil registros no estado. O número é 12% maior do que o mesmo período do ano passado. As motos puxam o resultado. Foram 51.763 novas motos emplacadas. Mais da metade dos veículos registrados no estado. Depois vem os carros, né? Os ônibus também tiveram forte crescimento, emplacamento mais que dobrou, passando de 320 para 697. Já entre caminhões o movimento foi diferente, foram 2.232 registros, queda de 8,4% em relação ao ano passado. Os dados são da FenaBrave e consideram os 9 primeiros meses do ano. Então, mostrando aí um crescimento no emplacamento de veículos aqui no nosso estado. Federação Nacional de Distribuição de Veículos Automotores, a FenaBrave, divulgou essa estatística essa semana. Mato Grosso já está asfaltando quase 80 quilômetros da MT-199 até a fronteira com a Bolívia. A obra de 112 milhões e meio de reais pode criar uma nova rota para levar a produção agrícola do estado até portos do Pacífico. O trecho liga a Vila Bela da Santíssima Trindade à região de fronteira. Uma parte está na fase de terraplanagem e outra já começou a receber o asfalto. A ideia é ampliar a opção de transporte de grãos para mercados internacionais. A nova ligação também pode facilitar o comércio com a Bolívia, inclusive na compra de fertilizantes. O Brasil é muito dependente de fertilizantes, né? E a Bolívia é uma grande produtora. Do lado boliviano, há um projeto para construir 129 quilômetros de estrada até a fronteira. Essa nova rota, porém, depende da conclusão das obras e da integração entre os dois países. Ó, passada rápida aqui na previsão do tempo, nesse momento 28 graus na capital, máxima que hoje pode alcançar os 38, 39 na parte da tarde. A meteorologia diz o seguinte, que tem uma área de baixa pressão lá no Paraguai, associada a um

AVADO, que é um sistema meteorológico, transporte de calor, tudo mais, isso pode favorecer a pancadas de chuva. Então a gente tem influência aí do aquecimento ao longo do dia, umidade vinda do norte do país, tem possibilidade de pancadas de chuva que se concentra principalmente no sudoeste, no oeste e no sul, mais na região ali de fronteira com a Bolívia mesmo, tá? Nas demais áreas o tempo segue firme com poucas nuvens, então reforço para você em Cuiabá, hoje sol com muitas nuvens, podemos ter pancadas de chuva à tarde, à noite não chove e máxima de 38, 39 graus. Intervalo. Na volta a gente traz outras informações importantes para você e vamos destacando muita coisa até 8 horas da manhã. Primeira página está só começando, você que está no trânsito, quer trazer o teu olhar também, participar com a gente, 99680-5454.

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0: 6h50, estamos de volta. Infelizmente, uma notícia triste. O médico ortopedista Haruki Matsunaga, de 69 anos, ele morreu em São Paulo, onde estava internado, em decorrência de um câncer do pâncreas. Ele era conhecido na área da medicina em Cuiabá, foi parceiro do projeto Multiação por quase 10 anos. Em nota, o SESI lamentou a morte do médico, destacou que a parceria de Haruki com o projeto, que oferece serviços de graça à população, né? Matsunaga, ele vai ser sepultado em Cafelândia, interior de São Paulo, que é a cidade natal dele. Multiação, a gente lembra, uma iniciativa aqui da TV, né? Com realização do SESI, está presente em Mato Grosso há 13 anos, promovendo atendimentos de graça. E o doutor Haruki era uma pessoa muito parceira, estava sempre presente, sempre disposto a ajudar. E infelizmente, então, não resistiu em decorrência aí de um câncer no pâncreas. A gente deixa aqui toda a nossa solidariedade, os nossos sentimentos à família do médico. 6h51, vamos para a região norte do estado conversar com a Tâmara Figueiredo, porque Colíder passou a contar com um programa para ajudar famílias na compra de material escolar. Tem uma lei que cria o cartão Volta às Aulas. Como é que vai funcionar isso, hein, Tâmara? Bem-vinda, bom dia.
1: Bom dia, Cleto. Bom dia, Yasmin e a todos que nos acompanham. A Prefeitura de Colíder publicou uma lei que cria o programa Cartão Volta às Aulas, destinado à compra de materiais escolares para estudantes da rede municipal de ensino. O benefício será concedido por meio de um cartão magnético com crédito financeiro, que poderá ser utilizado pelos pais ou responsáveis em estabelecimentos comerciais credenciados pela Prefeitura. O valor do crédito para cada aluno ainda será definido por meio de um decreto, considerando o custo médio dos materiais escolares no início de cada ano. A legislação contempla estudantes regularmente matriculados nas unidades municipais, incluindo as crianças da educação infantil. E para receber o cartão, a matrícula deverá ser regularizada até o dia 28 de fevereiro de cada ano. A lei prevê que os créditos sejam disponibilizados até 20 de janeiro, consignados aí à disponibilidade orçamentária e financeira do município. A Secretaria Municipal de Educação será a responsável por divulgar a lista dos materiais autorizados no site oficial da Prefeitura. Depois de receber o cartão, as famílias terão 60 dias para utilizar o crédito. Passado esse prazo, o saldo não utilizado deverá ser devolvido aos cofres municipais. A lei também prevê o cancelamento do benefício em casos como transferência para outra escola fora da rede municipal, faltas injustificadas por 30 dias ou uso irregular do cartão. A expectativa é que esse cartão ajude as famílias a organizar a compra dos materiais escolares. Volto com vocês no estúdio.
0: Muito obrigado, Tâmara Figueiredo, pelas suas informações. 6h54, a gente traz agora notícias do cenário nacional. O Tribunal Regional Eleitoral do Rio de Janeiro vai fazer amanhã a retotalização dos votos para governador. O procedimento vai considerar a anulação de 274.411 votos de Antônio Guaratinho e pode confirmar Douglas Ruas como eleito no primeiro turno. Com a mudança no cálculo dos votos válidos, o Ruas passa a ter mais de 50% aí do total de votos válidos, então ultrapassa o que é necessário para vencer. A medida segue decisão do Tribunal Superior Eleitoral, que manteve indeferimento da candidatura de Garotinho. A retotalização não é uma recontagem, os votos dos outros candidatos permanecem os mesmos, o que muda mesmo é o cálculo do resultado final da eleição. Então, provavelmente amanhã, com a retotalização dos votos lá no Rio de Janeiro, o Rio de Janeiro vai conhecer o governador eleito para iniciar, né, o mandato em 2027. Ainda falando de eleição, a gente aproveita para trazer um pouco mais da disputa, né, presidencial entre Lula e Flávio Bolsonaro. Está chamando a atenção, sabe o seguinte? É a disputa no ambiente digital, né? As forças aí que estão sendo colocadas nas redes sociais nesse segundo turno. Os candidatos ampliaram a produção de vídeos, mobilização de influenciadores, até articulação nos grupos de WhatsApp. O Lula, por exemplo, reuniu jovens políticos e influenciadores em Brasília para organizar a atuação digital. Já aliados de Flávio divulgam conteúdos em defesa do candidato, convocam apoiadores a ampliar o compartilhamento. Os dois lados também usam canais de WhatsApp para organizar a militância, mas equipes afirmam que esses grupos não fazem parte oficialmente aí das campanhas. A disputa também envolve o monitoramento de informações falsas e de vídeos com áudios manipulados por inteligência artificial. Bom, quero trazer para você também a pesquisa do Datafolha. Datafolha já lançou uma pesquisa aqui de intenção de votos. O que a gente tem de resultado? Essa pesquisa foi divulgada ontem, mostra Flávio Bolsonaro com 49% das intenções de voto contra 45% de Lula no segundo turno. O Instituto considera que há um empate técnico no limite da margem de erro, que é de 2 pontos percentuais para mais ou para menos. Em votos válidos, Flávio Bolsonaro tem 52% contra Lula 48%. Para calcular os votos válidos, o Datafolha exclui quem declara voto nulo ou branco ou indecisos. O número de votos válidos é o que a Justiça Eleitoral usa para determinar o resultado da eleição. Então, pesquisa Datafolha, que foi divulgada ontem, que a gente traz esse recorte para você também. Vamos para o intervalo? Olha, você de Rondonópolis, você de Sorriso, de Cáceres, após os comerciais, tem notícias da sua região. E por aqui, a gente vai falar um pouco mais sobre coleta seletiva. Por que a coleta seletiva ainda não saiu do papel aqui na capital? O que falta para de fato começar? A gente vai responder essa pergunta após os comerciais. Então, já voltamos.

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4: Na capital, 29 graus a temperatura agora. Dia está ensolarado, com máxima hoje de 38, 39 graus. Na parte da tarde, pancadas de chuva não estão descartadas.
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0: 7:01, primeira página de volta. Excelente sexta-feira para você que tá ligando o rádio agora. Vamos voltar a conversar com a Stephanie Gomes. Ela já tá nas ruas e avenidas e nos atualiza sobre o trânsito.
1: Olá, Cleto. A gente vai trazer um giro agora falando sobre o trânsito na capital, mas também vou destacar outros pontos de Várzea Grande também. Eu começo falando da região ali da Arena Pantanal, porque a Avenida Ranulfo Paes de Barros já apresenta uma certa quantidade de veículos, porém sem congestionamento por lá. Agora, um outro ponto, bem perto dali, que está com um cenário totalmente diferente, é a Miguel Sutil, próximo ao Círculo Militar. Sabemos que nesse horário o trânsito fica bem complicado por ali, muitos veículos naquela rotatória, então o trânsito já está bem parado nessa região também. Do outro lado da ponte agora, em Várzea Grande, Mário Andreasa. Nesse momento, o trânsito está bem caótico também. O motorista que pretende passar por ali já tem que ir com muita paciência, porque já existe um grande fluxo por lá. É claro, durante a nossa programação eu trago outras atualizações, Cleto.
0: Muito obrigado, Stephanie, pelas suas informações. Então, só reforçar para o ouvinte que tem um acidente na Miguel Sutil, ali chegando na rotatória do Santa Isabel, próximo do acesso a Sirieco Cândia, tem um acidente, então fico alerta no sentido para quem está vindo aqui para o Círculo Militar, está vindo aqui para a região do shopping, tá bom? Então fica esse alerta. Qualquer momento a Stephanie volta também trazendo outros alertas importantes aqui do trânsito da nossa capital. O que eu queria destacar agora para você é a questão de um aviso importante com relação a 163. Mais de 43 mil metros cúbicos de rocha foram retirados da Serra do Cachimbo, em Guarantã do Norte. Por que esse material foi removido? Ele foi removido durante obras que mudaram o traçado de 3 curvas lá da rodovia. Intervenção foi feita para aumentar a visibilidade e melhorar a segurança de quem passa pelo trecho. Além da rocha, equipes escavaram 8 mil metros cúbicos de terra. A obra também consumiu 3 mil toneladas de concreto e quase 10 mil metros quadrados de asfalto. As intervenções na Serra do Cachimbo já foram concluídas. Para quem vai pegar o 163, a orientação continua sendo manter a atenção nas curvas, respeitar a sinalização. Infelizmente, esse trecho era um trecho que registrava bastante acidente, então essa obra tem esse objetivo mesmo de tentar reduzir o número de acidentes por lá. O Tribunal de Justiça já tem nova cúpula para o biênio 2027-2028. Desembargador José Luiz Leite Lindotti será o presidente e Gilberto Giraldelli vai ocupar a vice-presidência. A escolha foi feita por aclamação, sem votação. Os dois eram candidatos únicos aos cargos. A desembargadora Helena Maria Bezerra Ramos será a coordenadora geral de justiça. Rodrigo Roberto Curva assume a ouvidoria do tribunal. Lindotti é natural de Cáceres, está no Tribunal de Justiça desde 2024. Atualmente ele é corregedor-geral de justiça do estado. A nova administração vai comandar o TJ durante os 2 anos do biênio 2027-2028. Por falar em justiça, queria trazer essa informação importante. A cobrança de dívidas de condomínio pode mudar em todo o Brasil. É que o Superior Tribunal de Justiça vai definir se o morador inadimplente, ele pode ser obrigado a pagar também os honorários do advogado contratado pelo condomínio. A decisão foi tomada nesta semana e até o julgamento final, todos os processos sobre o mesmo tema ficam suspensos no país. Hoje, os tribunais têm decisões diferentes sobre a cobrança e o STJ quer padronizar o entendimento. Essa discussão pode afetar diretamente as contas dos condomínios. Quando o devedor não paga esses custos, a despesa pode acabar sendo dividida entre os moradores que estão em dia. A data do julgamento final ainda será definida. Assunto polêmico, hein? E aí, o cara já está endividado, aí vai ter que pagar o honorário ainda do condomínio. Mas, por outro lado, quem está regular não concorda com esse pagamento. Como assim? Vai ter que pagar advogado para cobrar inadimplente? Então, bem polêmico esse tema. O STJ vai definir, vai padronizar essa situação em todo o país. Vamos falar sobre meio ambiente? Você já parou para pensar para onde vai o lixo depois que o caminhão passa? E mais, será que aquilo que a gente joga fora realmente não tem mais utilidade, hein? A Clara Lucite preparou uma reportagem para a gente.
2: Toda vez que a gente coloca uma sacola de lixo na lixeira, a sensação é de que o problema terminou ali. Mas, na verdade, é só o começo de uma viagem. E para que o lixo chegue ao destino correto, essa jornada começa em casa. A aposentada Rosa Lúcia já tem esse cuidado na rotina.
3: Quando acontece de quebrar uma xícara, um copo, nós costumamos colocar dentro uma garrafa PET, né? Cortamos a garrafa PET, colocamos, acondicionamos aqueles cacos ali, lacramos com bastante fita adesiva e identificamos, né, de um jeito que a pessoa que vai recolher o lixo consiga observar.
2: Depois da coleta, o caminhão segue seu caminho e com ele leva tudo aquilo que já não queremos mais. No fim dessa rota, o lixo pode chegar ao aterro sanitário, como explica o especialista em resíduos e reciclagem, Carlos Canejo.
4: Os aterros sanitários, eles são obras de engenharia, que contam com sistemas de impermeabilização de base, sistemas de drenagem e tratamento de chorume, captação e controle dos gases gerados, além de uma série de outros mecanismos que são previstos em normas para controle ambiental e para controle geotécnico.
2: A reciclagem é outro caminho que o lixo pode tomar. Papel, papelão, plástico, vidro e latas, quando separados corretamente, podem voltar para a indústria e ganhar uma nova forma em novos produtos. O catador de materiais recicláveis, Thiago da Silva, destaca a importância desse primeiro passo.
5: O principal desafio que eu acho, no meu entendimento, como representante dos catadores, é a gente trabalhar adequadamente com a coleta seletiva, ser contratado para fazer o trabalho da coleta seletiva, porque é nós que conhecemos o material, é nós que faz a triagem, é nós que entendemos de reciclagem, entendeu?
2: Já quando a viagem não consegue chegar no seu destino, o descarte incorreto vira um problema ambiental.
4: Então, esse rol, né, de estruturas, ele permite reduzir muito os riscos de contaminação de solo, os riscos, né, de contaminação das águas e da atmosfera, e ele acaba sendo uma solução eficiente e, dentre as atuais, talvez uma das mais baratas para a disposição final ambientalmente adequada dos resíduos, garantindo aí uma proteção ao meio ambiente e também à saúde pública.
2: No fim dessa viagem, o destino do lixo começa a ser decidido ainda dentro de casa. É o morador que dá o primeiro passo e ajuda a definir o caminho que cada resíduo vai seguir. Clara Lucite para o Primeira Página.
0: Reportagem importantíssima, né, Clara? Obrigado pelas informações. E quando a gente fala de meio ambiente, fala sobre coleta de lixo, a gente também se pergunta sobre a coleta seletiva. Poxa, nós estamos aqui às margens do rio Cuiabá, né? Porta de entrada, digamos assim, do Pantanal. E a gente ainda não tem coleta seletiva na cidade. E essa história, ela já se arrasta há anos, tá? Envolve prefeitura, catadores, Ministério Público e até a UNEMAT. O que que falta? Falta estrutura para que o trabalho comece de fato. A explicação está na reportagem da Gabi Brás.
6: Tudo começou com o fechamento do antigo lixão de Cuiabá, em 2021. O local foi desativado por não atender às recomendações sanitárias. Com isso, os catadores precisaram de uma nova alternativa de renda. Em 2023, a prefeitura começou a pagar um auxílio pelos serviços ambientais prestados pelos catadores. A ideia era que o benefício fosse temporário, até a implantação da coleta seletiva e a organização dos trabalhadores em cooperativa. Em setembro de 2025, a prefeitura e a Horizon, responsável pelo Ecoparque Pantanal, anunciaram a criação da cooperativa. A cooperativa deve reunir cerca de 95 catadores e ter um galpão de 600 metros quadrados. A capacitação também foi concluída. Em outubro de 2025, os catadores terminaram um curso de economia solidária, associativismo e cooperativismo. Então, a formação foi feita, a cooperativa foi criada e existe um compromisso de construir a estrutura. Mas a coleta seletiva ainda não começou. O principal ponto pendente é a definição do local onde a cooperativa vai funcionar. A Secretaria de Meio Ambiente ainda precisa concluir a avaliação técnica da área. E o contrato com a empresa responsável pela destinação do lixo também prevê 4 ecopontos, além de uma estrutura de triagem com galpão, máquinas, equipamentos e escritório para os cooperados. Importante lembrar que o contrato vale até 11 de dezembro de 2026. Gabi Brás, para o Primeira Página.
0: Muito bem, obrigado, Gabi. E a gente tem uma atualização, uma notícia boa, inclusive. A previsão da empresa que está construindo é de que o galpão seja entregue em 30 dias. Então, a obra está bem avançada. Em um mês, o galpão lá para os trabalhadores da Coopervida, que é a cooperativa que foi criada, iniciem os trabalhos, junto com os equipamentos que vão ser usados no local, né? A empresa disse que a obra segue o cronograma combinado com a prefeitura e outros órgãos que acompanham o projeto. Então, gente, em breve, provavelmente, vamos ter, enfim, a coleta seletiva implantada na cidade, que o que necessitaria nesse momento era essa estrutura que já está na fase final. Então é uma notícia boa. E se alguém te perguntar como é que está a coleta seletiva, você já tem a resposta agora. Estrutura sendo finalizada, em breve o trabalho começa de fato. 7h11, mudar de assunto, falar do feriado, né? Feriado prolongado está chegando. O comércio de Cuiabá e Várzea Grande poderá funcionar nesse feriado Dia das Crianças. A abertura é facultativa, cada empresa define se vai funcionar. A autorização vale para lojas de rua e também para estabelecimentos em shoppings. Mas é preciso seguir as regras da Convenção Coletiva do Comércio. Para funcionários que trabalharem no feriado, a convenção prevê pagamento em dobro das horas trabalhadas, além das demais condições estabelecidas para a data. Nos shoppings, os horários podem ser diferentes. As lojas funcionam das 2 da tarde às 8 da noite e a praça de alimentação das 11 da manhã às 10 horas da noite. Tá, Cleto, e os bancos? Vamos lá. Bancos em todo o país não terão atendimento presencial na segunda, feriado de Nossa Senhora Aparecida. O atendimento volta na terça. E aí, durante o feriado, o cliente pode usar os meios digitais. O Pix vai funcionar normalmente. Contas de água, luz, telefone, boletos com vencimento no dia 12 podem ser pagos no dia útil seguinte sem multas ou juros. A regra não vale para impostos e tributos. Para esses casos, a orientação é antecipar o pagamento. E nas repartições públicas, a administração, ela volta, digamos assim, na terça-feira, né? Na segunda, então, não tem expediente. Em Cuiabá, o calendário oficial confirma o dia 12 como feriado e prevê manutenção apenas de serviços essenciais. E a gente está falando de saúde, coleta de lixo, abastecimento de água, fiscalização e orientação do trânsito. Em Várzea Grande, do outro lado da ponte, o dia 12 também é feriado, os órgãos administrativos não terão expediente, então somente serviços essenciais. O expediente retorna na terça-feira, dia 13. E por falar em feriado, o Dia das Crianças deve movimentar milhões de reais, levar mais consumidores às lojas da capital. A expectativa é de um comércio aquecido, com brinquedos e vestuários entre os presentes mais procurados, não é mesmo, Fabrício Baldini?
7: Cerca de 310 mil consumidores devem ir às compras em Cuiabá neste Dia das Crianças. A previsão é que a data movimente cerca de 122 milhões de reais na economia da capital. Os dados são de uma pesquisa de intenção de compra realizada pela CDL Cuiabá. O levantamento ouviu 420 pessoas de todas as regiões da capital. A margem de erro é de 5%. 65% disseram que pretendem presentear as crianças neste ano. No ano passado, esse percentual era de 55,3%. O consumidor também pretende gastar mais. O valor médio estimado é de quase R$ 392. Entre quem vai às compras, mais de 40% pretendem gastar mais do que no ano passado. Para o comércio, uma data como o Dia das Crianças representa uma oportunidade de aumentar as vendas e também movimentar diferentes setores da economia. Quem explica a importância desse movimento para o comércio é o empresário Nabi Fares.
8: Isso é ótimo pra gente, por quê? A gente tá percebendo que o cliente tá vindo até a loja, vendo o produto na mão, vendo a qualidade do produto, vendo se tem a certificação do Inmetro, se encaixa pra faixa etária, se tem algum perigo pra criança. Eu acho que isso é importante, daí ver todas as opções e o prazo de pagamento estendido aqui.
7: Outra pesquisa, realizada pelo Instituto da Fecomércio de Mato Grosso, também aponta crescimento no consumo. Em todo o estado, a expectativa é de que o Dia das Crianças movimente cerca de 568 milhões de reais. E com a data se aproximando, a expectativa é de mais movimento nas lojas e, claro, mais consumidores atrás dos presentes.
9: Com certeza, principalmente os dois pequenininhos, né? Uma menininha e um menininho são bem pequenininhos, então tem que comprar um presentinho pra eles.
10: Vou comprar bem a minha filhota, né? Hoje eu só tenho uma de 11, as demais já estão grandes, mas com certeza tem que ser lembrado, porque isso faz parte do mundo delas, né?
11: Já estamos saindo pra procurar o presentinho dele. Dependendo do que ele escolher, né?
12: Brinquedo, porque criança gosta muito de brinquedo, né?
7: O consultor de sustentabilidade e cooperativismo, Eber Ostenberg, fala sobre a importância de aproveitar a data para ensinar as crianças a educação financeira.
12: Então, uma dica que ficaria bem legal seria fazer um dia planejado com as crianças ou pelas crianças. Vamos no parque. Então, senta com as crianças, faz o planejamento antes, coloca elas para fazer isso, porque você já vai mostrando para elas que toda atitude ou ação, principalmente aquelas que exigem recurso financeiro, a gente precisa fazer um planejamento. E aí, nisso, você vai conversando e tentando fazer ali algo durante o dia que não exija o gasto de muitos valores. Sempre tem uma praça perto de casa, sempre tem um parque, dá para fazer um piquenique, dá para fazer brincadeiras que as próprias crianças organizam.
7: Fabrício Baldini para o Primeira Página.
0: Obrigado, Fabrício. Intervalo, na volta tem os indicadores econômicos.

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1: Movimentação bem caótica nesta sexta-feira em Cuiabá e quero destacar, é claro, a Avenida Fernando Corrêa. A movimentação, a gente sabe que nesse horário já é um pouco mais movimentada, porém próximo ali ao Sérgio Senato, região do Coxipó, temos um trânsito bem carregado. É claro, essa lentidão se estende por quase toda a via, chegando próximo ao viaduto da UFMT, a região de supermercado por ali, mas é claro, o motorista precisa ficar atento. Outro ponto é a Avenida Rui Barbosa, próximo à cervejaria ali ao Córrego do Moinho, temos bastante lentidão também agora e o motorista precisa ficar atento.
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4: Bora lá trazer os números então do mercado financeiro para você. O mercado teve um dia de oscilação com reflexos das tensões no Oriente Médio, no cenário político brasileiro. A possibilidade de novos ataques ao Irã, os riscos para o fornecimento mundial de petróleo pressionaram os preços da energia. Nesse cenário, as ações da Petrobras avançaram, ajudaram a impulsionar a Bolsa. Nos Estados Unidos, investidores também acompanham os indicadores do mercado de trabalho, as expectativas para os juros. No Brasil, as eleições presidenciais continuam no radar, com investidores atentos às pesquisas eleitorais e também às propostas dos dois candidatos. Como é que fechou o mercado ontem? Dólar, R$5,02, euro, R$5,63.
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0: Estamos de volta com a primeira página para te contar que foi divulgada agora cedo a vencedora do Nobel da Paz. Nobel da Paz 2026 foi concedido a uma jurista sul-africana chamada Navi Pillay, de 85 anos. O anúncio foi feito na Noruega. A Pillay foi reconhecida pela coragem, pela integridade na atuação jurídica, pelos esforços em defesa da paz, do direito internacional. Durante a carreira, ela atuou na luta contra o apartheid, sistema de segregação racial que vigorou na África. Também se tornou a primeira mulher não branca a integrar a Suprema Corte do país. No cenário internacional, a Pillay presidiu o Tribunal Penal Internacional, que julgou os responsáveis pelo genocídio de 1994 e foi alta comissária da ONU para os Direitos Humanos. Mais recentemente, ela chefiou uma comissão de inquérito da ONU que concluiu que Israel cometeu genocídio na faixa de Gaza. O governo israelense contesta essa acusação. Aos 85 anos, Pillay se torna a 21ª mulher a receber o Nobel da Paz. Então, notícia que saiu agora cedo, a gente traz aqui também para você, ouvinte do Primeira Página. Vamos mudar completamente de assunto, falar de produção rural. O Brasil tem mais boi do que gente, né? Nós já falamos sobre isso aqui. O país terminou 2025 com 234 milhões de bovinos e cerca de 1 bilhão e 600 milhões de aves. Isso significa mais de um boi e aproximadamente 7,5 aves para cada habitante. É muita coisa. Os dados são do IBGE. E como é que está a nossa região, Centro-Oeste? Centro-Oeste concentra 72 milhões de cabeças, ou quase 31% do rebanho nacional. Mato Grosso lidera. Mesmo com uma queda de 1,7% no número de bovinos, o Brasil bateu recorde no abate ano passado, 43 milhões de animais. As exportações de carne bovina também cresceram, 21% no volume e 42% na receita. A China segue como principal compradora da carne brasileira. A produção de leite no Brasil bateu recorde ano passado. Foram 36 bilhões e 700 milhões de litros, mesmo com uma queda de 2,7% no número de vacas ordenhadas. O resultado veio do aumento da produtividade, que chegou a quase 2.500 litros por vaca no ano. A produção de ovos também foi histórica. O Brasil produziu 5 bilhões e 700 milhões de dúzias, ou 68 bilhões de ovos. Isso representa uma média de 321 ovos por brasileiro. A produção animal e a aquicultura movimentaram 141 bilhões de reais ano passado. Só o leite representou 89 bilhões e meio, enquanto os ovos movimentaram 36 bilhões e meio. O levantamento mostra a força do agronegócio da produção de alimentos no país. A expansão do etanol de milho em Mato Grosso traz um desafio além da produção, que é garantir combustível para as usinas. A biomassa florestal é essencial para o funcionamento das plantas e novas regras ambientais já estão mudando, inclusive, a forma de abastecimento. Reportagem é da Mariana Freitas.
1: A produção de etanol de milho cresce em ritmo acelerado no Brasil. A capacidade instalada deve passar de 10 bilhões de litros em 2025 para mais de 25 bilhões em 2030. Em Mato Grosso, o movimento também é de expansão. O estado já tem 18 usinas em operação, 3 em fase de expansão e outros 6 projetos em andamento. Mas para que essa produção continue avançando, é preciso garantir o abastecimento das indústrias. E um dos principais desafios está justamente na biomassa, usado como combustível nas usinas. Quem explica é o presidente da Associação dos Reflorestadores de Mato Grosso, Fausto Takizawa.
2: Então, o grande desafio agora do Mato Grosso é garantir um ambiente seguro, institucional e regras claras para a plantação de floresta, que leva aí não menos que 6 a 7 anos.
1: Com o aumento pela demanda de biomassa florestal em Mato Grosso, a produção, que atualmente depende de cerca de 260 mil hectares de florestas plantadas, daqui a 4 anos vai precisar subir para mais de 380 mil hectares. Tudo isso para alcançar as projeções. Em junho, Mato Grosso avançou na regulamentação do uso de biomassa florestal. A regra prevê a redução gradual do uso de madeira de vegetação nativa por grandes consumidores, como as usinas de etanol. Pela norma, novos empreendimentos terão que comprovar fontes sustentáveis de abastecimento. A prioridade é para florestas plantadas, manejo florestal sustentável e outras fontes renováveis. A previsão é de que a biomassa nativa possa representar no máximo 40% do consumo até 2034. A partir de 2035, as indústrias já instaladas também terão que eliminar completamente o uso de madeira nativa. Além do abastecimento das usinas, a origem da biomassa pode impactar o mercado internacional. Isso porque o etanol de milho gera coprodutos, como o DDG, usado na alimentação animal e que é negociado no exterior.
2: Então, hoje, tanto o recurso financeiro e o mercado comprador do estado do Mato Grosso, ele requer um compromisso ambiental, social, para esse desenvolvimento. Então, o Mato Grosso tem que criar esse cenário, né? Esse cenário em que a agroindústria do etanol de milho, ele vai se abastecer de fontes sustentáveis, né? Nesse aspecto, o grande desafio é a fonte sustentável de biomassa. Estamos falando de biomassa de plantações florestais.
1: Mariana Freitas para o Primeira Página.
0: Obrigado, Mariana, pelas suas informações. Quero trazer uma outra informação importante aqui para você, ainda falando sobre essa questão do campo. Deputados de Mato Grosso aprovaram em primeira votação estudos para avaliar o uso das águas do Lago do Manso na irrigação de municípios da Baixada Cuiabana. A proposta foi votada na quarta-feira na Assembleia. O objetivo é verificar se a transferência da água é viável do ponto de vista técnico, ambiental, hídrico e financeiro. Estudos também devem analisar custos, os impactos ambientais, as formas de captação e condução da água. Produtores rurais, associações e comunidades beneficiadas poderão participar das discussões. Importante, tá? A aprovação não significa que a obra será feita. Ainda serão necessários estudos, licenças. O projeto ainda passa por outras votações na Assembleia. Para fechar aqui, Mato Grosso lidera a produção de gergelim no Brasil. Tem 59% de toda a produção nacional. A estimativa é de 212 mil toneladas nesta safra. Os dados são do IBGE e mostram que o estado também responde por 32% da produção brasileira de grãos. A safra nacional deve chegar a 352 milhões, quase 353 milhões de toneladas. Um recorde, né? O gergelim ganhou espaço, principalmente no Araguaia, como alternativa ao milho de segunda safra em áreas com maior risco de estiagem. A cultura é plantada depois da soja e tem ciclo de cerca de 120 dias. Em Mato Grosso, 99% do gergelim produzido é destinado à exportação. O avanço da cultura reforça a diversificação do agronegócio e abre novas oportunidades para produtores do estado. 7h28, intervalo, uma pausa rápida. Na volta tem prestação de serviço, principalmente serviços voltados às mulheres. Nós estamos no Outubro Rosa e são várias iniciativas realizadas, principalmente nesse fim de semana. A gente já te conta.

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0: 7h31, estamos de volta. Para você, ouvinte, muito obrigado pela companhia, viu? Começou hoje, né? Retornou hoje a propaganda eleitoral obrigatória no rádio. Ela entra no ar às 6 da manhã e às 11 da manhã. São esses dois horários. E no segundo turno das eleições, o eleitor ele pode usar as redes sociais para declarar apoio a um candidato, compartilhar vídeos, memes e pedir votos. Mas tem regras importantes aí para evitar problemas com a justiça eleitoral. Vamos entender na reportagem da Clara Lucite.
1: O apoio para o candidato no segundo turno precisa ser espontâneo. O eleitor não pode receber dinheiro para fazer propaganda e também não pode pagar para impulsionar uma publicação de campanha. Disparos em massa de mensagens eleitorais também são proibidos. Na véspera da votação, ainda é permitido publicar manifestações de apoio. Já no dia da eleição, não pode haver novos conteúdos de propaganda na internet. Publicações feitas antes podem continuar no ar, desde que não sejam impulsionadas. Outro ponto é a inteligência artificial. Conteúdos criados ou alterados por IA precisam ser identificados. E a partir de 22 de outubro, há restrições específicas para materiais com imagem ou voz de candidatos ou pessoas públicas. E fake news podem gerar responsabilização e até retirada do conteúdo. A propaganda irregular pode ser denunciada pelo aplicativo Pardal da Justiça Eleitoral. Clara Lucite para o Primeira Página.
0: Muito obrigado, Clara, pelas informações. A gente traz agora informações sobre o Outubro Rosa. Vamos conversar com a Stephanie Gomes. Ela vai trazer uma iniciativa bacana, falar sobre o câncer, também é sobre prevenção, diagnóstico precoce. Hoje o Ministério Público realiza uma ação de graça com exames, orientações e atendimentos voltados à prevenção de diferentes tipos de câncer. Um serviço importante à disposição dos servidores, mas também da comunidade, né, Stephanie? Bem-vinda.
2: Bom dia, Cleto. Isso mesmo, estou aqui na sede da Procuradoria da Justiça de Mato Grosso. A ideia é facilitar o acesso à informação e também a serviços de prevenção. Essa ação ela é realizada pelo Ministério Público, por meio do Núcleo Vida Plena, em parceria com o Hospital de Câncer de Mato Grosso e outras instituições. E apesar de o Outubro Rosa ter como foco principal a prevenção do câncer de mama, a programação é bem mais ampla, tá, Cleto? E para explicar quem está aqui nos escutando agora como funciona essa ação, eu vou conversar agora com a coordenadora do Vida Plena, né, a promotora de justiça Gileade Pereira Maia, e ela me explicou aqui que no outro estacionamento aqui do nosso lado também tem um ônibus todo cor-de-rosa, não é, doutora? E o que vai acontecer dentro desse ônibus? Quais os serviços que vão ser oferecidos? Bom dia.
3: Bom dia, Stephanie. Bom dia a todos os ouvintes da Centro América. Bom, hoje nós estamos com uma ação relativa à campanha Outubro Rosa, em parceria com o Hospital de Câncer de Mato Grosso, aqui na Procuradoria-Geral de Justiça. O nosso objetivo com a ação é conscientizar a população sobre a importância da prevenção, do diagnóstico precoce e do cuidado permanente com a saúde. Nós queremos, Stephanie, reforçar que a informação e acompanhamento regular são fundamentais para a qualidade de vida. O câncer, ele exige esforços conjuntos, porque ainda é o tipo de câncer que mais mata as mulheres no Brasil, que mais atinge as mulheres no Brasil. Então, essa parceria, ela fortalece a campanha, porque amplia o alcance das informações, promove conscientização e também aproxima a população de orientações seguras sobre prevenção e acesso aos serviços. Então, hoje nós teremos aqui o ônibus, que é a unidade móvel do Hospital de Câncer, que vai estar disponível para a população que fez a sua inscrição pelo link que nós divulgamos, para realizar exames, para receber orientações. E também teremos uma roda de conversa com os médicos do Hospital de Câncer. Essa roda de conversa, ela objetiva também levar informações seguras, tirar dúvida dos ouvintes também, porque nós faremos uma transmissão pelo YouTube. E levar realmente uma conscientização sobre essa importância da prevenção. Teremos também a presença da MT Mama, para poder fazer um acolhimento, porque temos ali mulheres que passaram por essa experiência e poderão também acolher as demais.
2: Certo, promotora. E explica também pra gente por que é tão importante ampliar essa conversa, né? Porque não só do câncer de mama, mas também outros tipos de câncer.
3: É importante porque o diagnóstico precoce, ele faz toda a diferença. Então, quanto antes qualquer intercorrência, qualquer problema com as mamas é descoberto, maiores são as chances de sucesso no tratamento. E aqui, nós teremos hoje a oportunidade de fazer também exames relativos a outros tipos de câncer. Temos também a possibilidade de investigar câncer de pele, câncer de próstata, câncer de colo do útero. Teremos também a oportunidade de investigar câncer de garganta. Então, teremos uma oportunidade bem ampla, acessível, e toda a população está convidada.
2: Perfeito, Cleto. Então, essa informação, então a população está confirmada, está convidada, não é mesmo? Então, só reforçando, das 8 às 6 horas da tarde, hoje aqui na sede da Procuradoria-Geral da Justiça, aqui no Centro Político mesmo, aqui em Cuiabá. Eu volto com você, Cleto.
0: Muito obrigado, Stephanie, pelas suas informações. E a gente tem outros serviços sendo oferecidos neste fim de semana. Reportagem da Clara Lucite.
1: No sábado, também tem programação a partir das 7 da manhã no Centro Especializado em Reabilitação do Pascoal Ramos. Serão oferecidos serviços como solicitação de mamografia, exame preventivo do colo do útero, testes rápidos, atualização da carteira de vacinação e aferição de pressão. A ação também conta com orientações de saúde e atividades de bem-estar, como massagem e relaxamento terapêutico. A programação é aberta a toda a comunidade. Já no dia 17, as 72 unidades de saúde da família vão participar do dia D, intensificando as ações de prevenção e cuidado. Em Várzea Grande, a Secretaria de Saúde vai realizar o dia D em todas as unidades de saúde do município. Os atendimentos serão feitos das 8 da manhã às 5 da tarde, sem intervalo para o almoço. Serão ofertadas consultas médicas, testes rápidos, atualização da carteira de vacinação, incluindo vacina contra o HPV em dose única para crianças e adolescentes de 9 a 14 anos. Também podem se vacinar jovens de 15 a 19 anos que ainda não tomaram nenhuma dose. Durante a consulta, as pacientes também poderão receber encaminhamento para mamografia, preventivo e ultrassonografia. Clara Lucite para o Primeira Página.
0: E a partir de amanhã, dia 10, moradores do Pedra 90 vão ter acesso a atendimento de graça do Sesc Saúde no Ganha Tempo do bairro. Amanhã os serviços serão oferecidos pela manhã, tá? Aí, a partir do dia 13, o atendimento será de segunda a sexta, das 8 da manhã ao meio-dia e das 2 às 5 da tarde. A programação segue até 19 de novembro. Serão oferecidos serviços de odontologia, atendimento à saúde da mulher, com mamografia, exame de Papanicolau, além de serviços de saúde da visão. Não é preciso pagar nada, tá? O atendimento vai ser feito por ordem de chegada e a exigência só é que o paciente ou a pessoa que vá até o Ganha Tempo do Pedra 90 leve os documentos pessoais.
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0: Muito bem, Lohane Costa está por aqui para trazer informações num feriado prolongado. Então tem muita gente interessada nesse assunto hoje também, Lohane. Bom dia.
5: Muito bom dia, Cleto. Tem gente que vai pegar a estrada hoje. Bom dia para você que está aí do outro lado também nos acompanhando. Então presta atenção porque seguimos com previsão de chuva pelo estado. Hoje a capital deve seguir com máxima de 38 graus. Então vai ser mais um dia bem quente, assim como ontem por aqui. Lá fora agora faz 31 graus e a expectativa é de que possamos ter sim algumas pancadas, mas aquelas bem isoladas de chuva entre a tarde e a noite, mas em apenas algumas áreas da capital. Não deve chover de forma generalizada. O que que acontece? No sábado nós temos previsão de mínima de 27, já vamos começar o dia com tempo bem abafado, máxima de 37, possibilidade de 8 milímetros de chuva. Então já amplia um pouco mais essa possibilidade e esse volume esperado para o fim de semana. No domingo esse volume diminui, mas a temperatura fica ali com mínima de 25, máxima de 34, e na segunda, o feriado, o mesmo cenário, mínima de 25, máxima de 37, com 1 milímetro de chuva. Então, lá entre domingo e segunda-feira, temos previsão de chuva? Temos, mas são acumulados menores. Pode ter uma variação de forte a moderada pela intensidade da chuva? Podemos. Então, sempre que tem previsão de chuva, atenção para essas pancadas que

0: podem variar entre 9 e 16 milímetros. Para quem vai ficar aqui na região centro-sul, falando de Cáceres, Chapada dos Guimarães, esses acumulados devem ficar entre 6 e 8 milímetros. Então, para cada ponto do nosso estado, nós temos cenários diferentes. Onde esquenta mais e não deve chover? Região nordeste do estado. E a gente está falando de Querência, outros municípios, São José do Xingu, Santa Cruz do Xingu, são municípios ali que ficam mais na divisa e ali com Tocantins e também com Goiás, que não devem registrar chuva volumosa. E aí, no domingo, temos expectativa de que muitos municípios registrem chuva, especialmente na faixa sul do estado. E aí é onde Cuiabá e Várzea Grande seguem também na rota da chuva.
1: Então é o seguinte, o recado é calorão, mas pancadas de chuva não estão descartadas, principalmente à tarde.
0: Exatamente, Cleto. Temos sistemas atuando e altera a dinâmica dos ventos e faz o quê? O reforço de umidade chegar aqui com um pouco mais de intensidade. E como é natural termos muito calor nessa época do ano, essa umidade com calor se juntam e provocam essas pancadas de chuva que podem chegar um pouco mais fortes em algumas áreas do estado.
1: Muito bem. Bom fim de semana para você.
0: Para nós, um ótimo fim de semana e até segunda-feira.
1: O Cerrado perdeu 13 milhões de hectares de vegetação nativa próxima a rios e outros cursos de água nos últimos 40 anos. 13,9, então quase 14 milhões de hectares, a área equivalente aproximadamente ao tamanho do Amapá. Os dados são do MapBiomas e consideram áreas de até 500 metros os cursos de água entre 1985 e 2025. A vegetação nessas regiões ajuda a proteger os rios, reduzindo a erosão, a entrada de sedimentos na água. A perda também pode aumentar a vulnerabilidade às secas e às chuvas intensas. As bacias do Alto Tocantins e do Araguaia concentram 41% da redução registrada perto dos rios. Em todo o Cerrado, a agropecuária já ocupa 48,9% do território. O levantamento mostra a importância de preservar essa vegetação que protege os recursos hídricos. Intervalo. Na volta tem Tá Lendo O Quê, agenda cultural e, claro, a agenda do esporte para o fim de semana prolongado.

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1: Trânsito em muitos pontos de Cuiabá já está bem movimentado, começando agora pela Avenida do CPA, que próximo ali do centro político administrativo, onde eu estou agora, já apresenta muita lentidão, principalmente próximo aos semáforos e também nas vias que dão acesso ao centro político, a movimentação está bem caótica. Essa movimentação está bem intensa também em outra via na Oátomo Canavarros, próximo ali ao supermercado atacadista. Temos um grande fluxo de veículos nesse horário e é claro, o motorista precisa ficar atento, porque também na Avenida Juliano da Costa Marques, a movimentação é bem maior e o motorista tem que ter mais paciência ao passar por essas vias. É claro, outras atualizações sobre o trânsito a gente traz durante a nossa programação.
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3: 7:46.
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3: E se o grande amor da sua vida fosse justamente aquela pessoa que nunca quis ficar? Em Travessuras da Menina Má, Mário Vargas Llosa conta a história de Ricardo e Lili. Ou melhor, a história de Ricardo e das muitas mulheres que Lili decide ser.
4: Ela de fato conseguia me fazer viver sempre intranquilo, apreensivo com a ideia de que, um belo dia, da maneira mais inesperada, voltaria a aprontar e desapareceria sem se despedir.
3: E é exatamente assim que Lili atravessa a vida de Ricardo. Ela desaparece, volta, muda de nome, muda de marido, muda de cidade. Mas nunca deixa de ser a mulher por quem ele se apaixonou ainda jovem, em Lima, no Peru. Ricardo é um homem tranquilo, que trabalha como intérprete e leva uma vida relativamente previsível. Lili é o oposto. Ela atravessa a vida dele como uma tempestade. Paris, Londres, Tóquio, Madrid. Sempre chegando, sempre partindo. E sempre deixando Ricardo esperando pelo próximo encontro.
4: Ela era a menina má. Aquela que fazia o que queria. Que nunca se submetia a ninguém. E que parecia ter nascido para escapar de qualquer tentativa de prendê-la.
3: Mas o que torna essa história tão fascinante é justamente a contradição. Ricardo sabe que está sendo levado por uma relação instável, sabe que Lili pode machucá-lo, sabe que ela não ama da mesma maneira que ele. Mesmo assim, continua. Porque algumas paixões não sobrevivem da felicidade, sobrevivem da esperança. Ao mesmo tempo em que acompanha esse relacionamento cheio de idas e vindas, Vargas Llosa atravessa 4 décadas de transformações políticas, sociais e culturais. O mundo muda, as cidades mudam, as pessoas mudam, mas Ricardo continua preso àquela menina que conheceu em Lima. E talvez seja justamente aí que esteja a pergunta do livro. Quanto de amor existe numa paixão e quanto existe na nossa incapacidade de deixar alguém ir? Travessuras de uma Menina Má é uma história sobre desejo, obsessão, liberdade e dependência. Um romance em que o amor nunca chega exatamente onde deveria. E talvez, por isso mesmo, continue sendo tão difícil de esquecê-lo. E aí, tá lendo o quê? Conta pra gente.
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1: O feriadão do Dia das Crianças tem programação para todas as idades na Baixada Cuiabana. Em Cuiabá, um dos destaques é o tributo às cordas de Pedro, neste sábado, na Casa Cuiabana. A partir das 6:30 da tarde, músicos de diferentes gerações homenageiam o instrumentista e compositor Pedro das Cordas, com muita música, poesia, vídeos e depoimentos. A entrada é de graça. Para quem vai sair com as crianças, no Goiabeira Shopping vai ter o Festival do Sorvete e atividades infantis durante todo o feriado. No domingo, Cuiabá também recebe a Corrida do Reizinho, no Sesc Balneário Doutor Meirelles. A programação começa às 7 da manhã e deve reunir mais de 1000 crianças. Em Várzea Grande, terá uma programação especial no Várzea Grande Shopping para o público infantil. Tem recreação, pintura facial, oficina de desenho, encontro de Pokémon, campeonato de Street Fighter e, na segunda-feira, uma ação especial com a embaixadora do Just Dance, Lana Vargas. Já em Chapada dos Guimarães, neste sábado, a comunidade Barra do Bom Jardim recebe a mostra de dança A Marcha dos Prédios Iluminados, um espetáculo que resgata memórias de moradores

Em Várzea Grande, terá a Festa das Rosas neste sábado na comunidade Canção Nova. A programação é uma boa opção para quem vai passar o feriadão na capital e nas cidades da Baixada Cuiabana. Agora é só escolher e aproveitar.

0: 7h53, muito bem, de volta também para a gente trazer destaques do esporte. Flávio Santos já está por aqui. Flávio, bom dia, bem-vindo. O que você conta para a gente hoje?
1: Bom dia, Cleto, bom dia a você que está ligado com a gente aqui no Primeira Página. Vamos destacar rapidão aqui a Taça das Favelas, né? Porque nós vamos ter jogos neste sábado e domingo. Amanhã, sábado, no feminino, serão 3 jogos e também vamos ter aí serão 6 jogos no campo do Ipaze lá em Várzea Grande. No domingo, categoria masculino, serão 4 jogos também. E tem time de Cáceres, né? Que tá vindo aqui para Cuiabá para participar da Taça das Favelas.
0: Futebol feminino de Cáceres estará representado na Taça das Favelas, a equipe do bairro Nova Era. Fernanda Piva tem as informações.
2: Bom dia, Cleto. Bom dia, Yasmin. A fase inicial da competição será realizada entre os dias 10 e 12 de outubro, em sistema eliminatório. As finais estão previstas para o dia 31. A equipe campeã garante vaga na etapa nacional, que será disputada em Curitiba, no Paraná. A delegação de Cáceres será formada por 25 pessoas, entre jogadoras, comissão técnica e equipe de apoio. A prefeitura vai disponibilizar o transporte para participação no campeonato. A edição estadual reúne 28 equipes, sendo 16 masculinas e 12 femininas. Além da disputa esportiva, a Taça da Favela busca promover a inclusão social e dar visibilidade a novos talentos no futebol. Eu volto com vocês no estúdio.
0: Obrigado, Fernanda, pelas informações. Flávio, o que mais você destaca pra gente?
1: Vamos falar de Série A. Ontem nós tivemos 4 jogos para fechar a 29ª rodada e foram jogos recheados de gols, né? Olha, Santos 2, Flamengo também 2 na Vila Belmiro. Flamengo vencia 2-0, segundo tempo Santos empatou com 2 gols de Neymar de pênalti. E esse resultado foi bom pro Palmeiras, que venceu o Bahia por 1-0, encostou. O Atlético Paranaense empatou com o Atlético Mineiro 2-2, 4 gols, e por falar em 4 gols, o Fluminense 4-0 goleou Coritiba no Maracanã. Flamengo foi a 61. O Santos segurou um pouquinho ali o Flamengo, porque o Palmeiras foi a 60 com a vitória. 1 pontinho agora de diferença Flamengo-Palmeiras. 3º Fluminense 51, 4º Atlético Paranaense 50, 5º Cruzeiro 48. Zona de rebaixamento tem Internacional 31, Grêmio 30, Remo 24, Chapecoense 18. Lembrando que o Corinthians é o primeiro time ali fora da zona de rebaixamento. O Corinthians tem 32 pontos. E a rodada do fim de semana, olha só, hein, com clássicos. A gente começa a 30ª rodada amanhã, sábado, Vasco e Remo, 5 da tarde em São Januário. São Paulo e Vitória no Morumbi, 8 da noite. No domingo, Atlético Mineiro e Santos em BH, 3 da tarde. Flamengo e Fluminense, o Fla-Flu, 4:30 da tarde, ao vivo na TV Centro-América. Vamos ter também o Palmeiras e Corinthians, outro clássico, né? Palmeiras e Corinthians, 4:30 na Arena do Palmeiras. Grêmio e Inter, o Grenal, 4:30 da tarde também. Bahia e Mirassol em Salvador, 6:30 da noite. Na segunda-feira, Coritiba e Botafogo, 3 da tarde. Chapecoense e Atlético Paranaense, 6:30 da noite. E Bragantino e Cruzeiro na segundona, feriado, 8 da noite. Na Série B do Campeonato Brasileiro, tivemos ontem Ceará 1-0 no Criciúma e o Náutico perdeu no Recife para o Novo Horizontino por 2-0. Aí é a Série B, que vai ter aí no fim de semana jogos no domingo, 33ª rodada. Caxias do Sul, Juventude São Bernardo 13:10. Goiânia, Atlético e Sport. No Recife, Náutico e Vila Nova. No Paraná, Operário e Goiás. E na capital, aqui em Mato Grosso, na Arena Pantanal, o Cuiabá recebe o Avaí às 5:30 da tarde. Cuiabá é o 10º com 47 pontos e o Avaí está na zona de rebaixamento, 33 pontos, apesar que veio de vitória, né? O Avaí 2-1 no Londrina. Um jogo difícil para o Cuiabá, porque o Avaí está tentando sair da zona de rebaixamento e o Cuiabá tentando chegar ao G6. Você, torcedor, tá convocado para ir para a Arena Pantanal, hein? Os ingressos R$10, meia entrada, R$20 inteira, é uma promoção. Vai ter pipoca para as crianças, né, durante o jogo lá na Arena, uma promoção aí do Cuiabá. para chamar a torcida, claro, para comemorar o Dia das Crianças, que será na segunda-feira. 1-0 tá bom demais, hein?
0: Ah, tá suficiente, né, para somar os 3 pontos, Flávio. Vamos convocar a torcida, então, todo mundo na arena, segunda-feira é feriado.
1: Isso.
0: Uma ótima dica aí pro fim de semana.
1: É, domingão, né, 5:30 da tarde, fim, ali, né, o sol já tá se pondo, né, o calorão vai diminuir um pouquinho, e claro que o calor humano é importante pro Cuiabá, torcedor, ir pra arena para incentivar o Dourado rumo ao G6. Da Série B do Campeonato Brasileiro. Rapidão aqui a última notícia: Grande Prêmio de Singapura, Fórmula 1, 17ª etapa, domingo, 8 da manhã, ao vivo na TV Centro-América. Tá bom? Bom dia, bom fim de semana pra você e até segunda-feira.
0: Igualmente, Flávio. E pra encerrar, a notícia boa de hoje também envolve o esporte. Uma semelhança dentro de campo acabou revelando uma história de família que parece roteiro de cinema. As atletas Samantha, de 19 anos, e Kian, de 18, disputavam um torneio de softball nos Estados Unidos quando uma colega percebeu que as duas eram muito parecidas. Samantha é adotada, já sabia que tinha uma irmã biológica mais nova, mas não conhecia o paradeiro dela. Ao descobrir o nome da adversária, a mãe da Samantha suspeitou que poderia ser a filha que ela procurava. As famílias conferiram informações sobre a mãe biológica, o hospital onde as duas nasceram, tudo coincidia. O primeiro encontro foi marcado por lágrimas, surpresa, muita emoção. As duas, que cresceram em famílias diferentes, agora tem a chance de construir uma nova história juntas. Essa história, gente, mostra que às vezes a vida nos surpreende quando menos esperamos, porque alguns encontros não apenas cruzam caminhos, eles nos aproximam de parte da nossa história que ainda faltavam ser descobertas. Que história incrível! Se conheceram dentro de campo e depois descobriram que eram irmãs biológicas. Com essa informação, a gente fica por aqui desejando a você um ótimo fim de semana, um ótimo feriado prolongado. Outras notícias na nossa programação e você fica agora com a boa música.
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0: Bom dia, uma sexta-feira abençoada para todos nós. Começando bem a sexta, hein?
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0: assim vamos nós aí nesta manhã de sexta-feira, 9 de outubro. Obrigado aí pela sua audiência aqui na programação Classe Executiva, sua manhã sempre com mais classe. Jelene Conda, F.R. David e o Lulu Santos, Bidis, e você aí do outro lado curtindo a programação. Vamos com as informações do trânsito, a Stephanie Gomes chegando para atualizar.
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0: Diga lá, Stephanie, bom dia.
2: Olá, Schmidt, muito bom dia para você e bom dia a todos os nossos ouvintes. Atualizando agora o motorista do trânsito de Cuiabá, Avenida Jornalista Arquimedes Pereira Lima, chegando bem próximo ali da rotatória com o Parque do Barbado, já apresenta um grande congestionamento. É claro, temos vias que estão com o maior fluxo de veículos e, é claro, essa é uma delas, tá? O motorista precisa ficar atento também à região central de Cuiabá, ali próximo da Tenente Coronel Duarte. A movimentação está bem grande agora. Aproveito também para reforçar ao motorista que vai pegar a estrada nesse fim de semana prolongado, que a Polícia Federal, Rodoviária Federal, vai reforçar a fiscalização nas rodovias federais a partir de hoje até segunda-feira, tá? Então, muita atenção para você, motorista, que pretende pegar a estrada. Eu volto aos estúdios.
0: Obrigado pelas informações. Bom trabalho, Stephanie.
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11: Muito bem, atualizando a temperatura neste momento, 32 graus, tempo parcialmente nublado nesta manhã de sexta-feira, a umidade relativa do ar baixa, 53%, a temperatura máxima para hoje, 38 graus, e tem previsão de chuva a qualquer momento em pontos isolados. Bom, tempo bom para curtirmos belas canções, fazer

Project com Egg in the Sky aqui na programação. John Mayer e o Shaker Stevens. Ó, daqui a pouco tem a música do dia pra você aqui.

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12: Muito bem, vamos nós aqui com esse destaque da Tina Turner, Paradise Is Here. Música lançada em 1986. Canção mistura um pouco de rock e soul com a voz marcante sempre da Tina, né? A mensagem é que a mensagem que transmite essa canção é que o paraíso pode estar aqui e agora, nos momentos de entrega e felicidade. 8:34. Vamos com este clássico aqui de 1986. Destaque de hoje da música do dia.

Muito bem, 9h44, agora em instantes você confere boas dicas, importantes dicas aí para a sua carreira profissional com alto desempenho. Luciano Copini, já já por aqui.

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5: Existe uma confusão muito comum. Eu tenho inteligência emocional, então não posso demonstrar raiva. Pode sim, você pode ficar irritado. Você pode discordar, você pode dizer não. Você pode colocar limites. Inteligência emocional não significa engolir tudo para parecer uma pessoa equilibrada. Significa expressar aquilo que você sente sem destruir aquilo que você está tentando construir. Você pode dizer, eu não gostei da forma como isso foi colocado. Você pode dizer, esse prazo não é viável para mim. Você ainda pode dizer, eu discordo dessa decisão. Veja, o problema não é sentir. E também não é se posicionar. O problema é transformar emoção em agressão, ameaça, ironia ou silêncio como forma de punição. Uma pessoa emocionalmente madura não é aquela que nunca perde a paciência. É aquela que consegue reconhecer o que está sentindo e escolher uma forma adequada de agir. E isso é alto desempenho.
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Cher, Bonovox, Luciano Pavarotti com Miss Sarajevo na programação. Agora faltam 5 para as 10. Daqui a pouco, a Mariângela Prado por aqui. Estarei de volta amanhã, às 6 da manhã, né? Lembrando que voltou aí o horário político, né? Com duração de 10 minutos, às 6 da manhã. E também às 11. De 11 até 11h10, das 6 até 6h10. A política. Mas lembrando que quando entra a política no ar aí, você pode ir para o nosso site e curtir lá a programação. Certo? Boa sexta-feira, bom fim de semana. Aproveitando aí o feriadão prolongado para muitos. Para quem for trabalhar, dia produtivo, fim de semana produtivo também, com toda certeza. Estarei de volta amanhã às 6. 9h56 agora. Já já, Mariângela Prado por aqui.

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3: Sou eu e é um privilégio ter a sua sintonia nesta sexta, hoje 9 de outubro de 2026. Tudo tranquilo com você? Seja muito bem-vindo ao Viva Easy.
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3: 36 graus neste momento na capital de Mato Grosso, máxima de 38 prevista para hoje, com umidade em 40% neste momento. Há também uma probabilidade de chuva à tarde e à noite. Agora, para abrir Viva Isa, nós temos 93 Million Miles, Jason Mars.

0: Carlton com Everlasting Love na programação. Antes, Corinne e Bailey Ray com Put Your Records On. E tivemos 93 Million Miles com Jason Mars também por aqui. 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

0: Billy Idol com Eyes Without a Face. Antes, Human Nature, Michael Jackson. 10h25 na Centro América.
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0: Vamos direto para a redação, onde a Mariana está com as informações. É com você, Mari. Bom dia.
2: Olá, Mariângela. Bom dia. No feriado de Nossa Senhora Aparecida, na próxima segunda-feira, dia 12, o comércio de Cuiabá e Várzea Grande poderá funcionar normalmente, mas a abertura é facultativa. Quem trabalhar no feriado tem direito ao pagamento em dobro das horas trabalhadas, conforme a convenção coletiva. As agências bancárias não terão atendimento presencial na segunda-feira. O Pix e os canais digitais funcionam normalmente. Contas de consumo e boletos com vencimento no feriado podem ser pagos no próximo dia útil sem multa ou juros. A exceção é para impostos e tributos que devem ter o pagamento antecipado. Já as repartições públicas de Cuiabá e Várzea Grande não terão expediente administrativo regular. Os serviços essenciais serão mantidos conforme as escalas de cada órgão. O atendimento administrativo será retomado na terça-feira, dia 13. Outras informações a qualquer momento na nossa programação.
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0: Antes, Leila com Eric Clapton, 10h39, dia 12, segunda-feira, dia das crianças. 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Daqui a pouquinho.
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5: Cyrus Flowers, daqui a pouquinho, horário eleitoral obrigatório.

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Voltamos com a programação normal em 10 minutos.

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0: 1973 com James Blunt e daqui a pouco a nossa música do dia.
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1: Em destaque, Tina Turner com Paradise is Here.

0: Programação Centro-América por ele, Jair Segatti. Ouvimos Johnny Nash com I Can See Clearly Now, antes Paradise Is Here com a Tina Turner. E agora nós temos as informações do Centro-América News na programação.
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2: Olá, a 16ª Corrida do Reizinho reúne a criançada neste domingo, dia 11, em Cuiabá. A programação começa às 6 horas da manhã no Sesc Balneário Doutor Meireles e a primeira largada está prevista para 7 horas da manhã. A prova é voltada para as crianças de 5 a 11 anos e terá 1.000 vagas, com 100 reservadas para pessoas com deficiência. A proposta é incentivar a prática de atividade física desde cedo, com um momento de esporte e diversão para os pequenos. Quem vai acompanhar a corrida deve chegar com antecedência para a organização das baterias. Mais informações sobre a prova estão disponíveis no site oficial corridadoreizinho.com.br. Outras notícias durante a nossa programação.
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0: Daqui a pouquinho tem resultado de promoção, hein? Nós vamos sortear kit de pintura coral da Disney. Sim, princesas da Disney. Especialmente para você, fã, que está interagindo via WhatsApp, pode contar qual é a criança que você quer presentear com esse kit incrível coral com motivos princesas da Disney, hein? 999-42-3059. Daqui a pouquinho tem resultado de promoção.

estrela na programação da Centro América. Nós ouvimos também Queen, Love of My Life e True Colors com Phil Collins no início do bloco. Daqui a pouquinho nós temos o Pense Nisso, a música da vida e o resultado de promoção. 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
0: Luxo. O luxo mudou. Existe um novo conceito moderno do que é o luxo supremo. Os antenados estão ressignificando não só a palavra, mas as suas atitudes em relação a ela. A mudança de comportamento nesse novo milênio mostra uma nova consciência no mundo. E toda grande transformação começa quando ocorre uma mudança de valores. E é isso que estamos vivendo. Aos poucos, mesmo os mais desatentos, os mais conservadores, mesmo os novos ricos, deslumbrados com sua escalada social, vão perceber que o luxo agora é outro. Então, o que significa luxo nessa era moderna contemporânea? O novo luxo é ter saúde, liberdade, tempo. Ter espaço nesse planeta atulhado, ter hortas orgânicas, abelhas, animais livres, água limpa, rios e mares limpos, matas nativas e florestas preservadas, biomas naturais. Ah, luxo é dar nomes simples aos filhos, sem os Ys, Ws, Ks. Apenas José, Maria, Antônio, Alice, Pedro, Olívia, Paulo. E quem pode

0: se dar esse luxo? Quem pode cuidar de sua saúde física, mental, emocional, psíquica e espiritual? Quem pode ter a liberdade de ser o que é, sem se preocupar com a opinião de ninguém? Quem pode ter tempo de fazer o que gosta e gostar do que faz? Ter tempo de flanar, pensar, se dedicar a observar a beleza das coisas, de criar beleza nas coisas, de descobrir o mundo. Tempo de dançar sozinho, olhar demoradamente um pôr de sol. Cuidar dos bichos abandonados e ter uns bichinhos para chamar de seus. Tempo de cuidar de jardim e poder plantar muitas árvores. Tomar um café no fim de tarde e ler um bom livro. Tempo de conhecer, descobrir e amar as pessoas. De poder fazer amor com todo o tempo do mundo. De acordar de bom humor e acreditar que é possível, é sempre possível, e que estamos aqui para presenciar pequenos e grandes milagres. O novo luxo é ter paz de espírito, consciência tranquila, meditar e sentir aquela felicidade que nasce dentro de você, não importa o que aconteça fora. O novo luxo é saber que para ser feliz temos que desejar que todos possam ser felizes também. Não carregar o peso de sentimentos ruins e pensamentos negativos, mas deixar que eles passem como passam as nuvens escuras pelo céu. O novo luxo é saber ser gentil com pessoas que você não conhece, com empregados, funcionários, subalternos. Respeitar o outro independentemente de sua posição social, raça, cor ou credo. Respeitar o ser humano que ele é. O novo luxo é tentar entender quem pensa diferente, que nos é estranho, e saber que violência sempre gera violência e esse beco não tem saída. O novo luxo é admitir sua fraqueza, perdoar seus erros e se divertir com seus defeitos. Saber que nosso encanto é essa mistura de tudo, muitas vezes confusa e desajeitada, mas sempre tentando ir pelo caminho do bem. Todos temos falhas, todos fazemos bobagens, dizemos coisas que não queríamos ter dito, e saber pedir perdão é sempre libertador. Uma das conquistas do novo luxo é essa plenitude. O novo luxo é experienciar, vivenciar, aprender. O novo luxo é conhecimento. Uma visão abrangente sobre o mundo em que vivemos e nossa passagem por esse lindo planeta azul. O novo luxo faz de você um novo ser humano. Sua busca é evoluir e ser melhor. Sua busca é ser mais feliz. O novo luxo não é ter, é ser. E lembre-se, a simplicidade é o último estágio do bom gosto. É esse luxo que desejamos para você, ouvinte. Pense nisso. Mas pense agora. Chegamos assim ao final de mais um Pense Nisso. 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
1: Bom dia. Bom dia a todos da Rádio Centro América. Eu queria muito ganhar o kit de pintura para dar para minhas netas, a Catarina e a Estela. E eu sou a avó delas, Maísa Darolte. Tá ok? Adoro ouvir a Rádio Centro América. Obrigada.
2: Maísa Darolte, do final do telefone 6871. Você foi contemplada com um kit para presentear suas netas. É um kit belíssimo de princesas da Disney. 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E aí, ao longo do programa, nós tivemos inúmeras mensagens, inúmeras participações. Muitas pessoas concorreram. A Maísa foi uma contemplada. E nós tivemos a liberação de mais um kit durante o programa. Então, teremos mais um contemplado saindo agora. Exatamente. Final do telefone 4102. Quem acaba de ganhar mais um kit de pintura é a Aparecida Coluna da Silva Noronha. Aparecida Noronha, parabéns. Você, Aparecida, e você, Maísa, podem passar na Centro América retirar. Se quiserem retirar ainda hoje, podem aproveitar e presentear, né? De segunda-feira é Dia das Crianças. Aproveitar e presentear as crianças na segunda-feira. Parabéns, Maísa, parabéns, Aparecida, e muito obrigada a todos que interagiram. Você fica agora com a Música da Vida e na sequência nós temos o Pense Nisso.
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2: Na sequência, nós temos o Na Hora do Almoço, daqui a pouquinho. Grandes clássicos na programação da Centro América. Agora, Somewhere Only We Know.

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2: E que privilégio estar em rede para boa parte do estado de Mato Grosso. Eu falo pela frequência 99,1 em Cuiabá, Várzea Grande, Baixada Cuiabana. Pela frequência 95,5 em Sinop, região norte de Mato Grosso. E em Primavera do Leste, região, pela frequência 96,7. Seja muito bem-vindo.

via internet, através do site centroamericafm.com.br e aplicativo Centro América. É um prazer ter você conosco. Seja bem-vindo, que você tenha uma tarde maravilhosa ao som de

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1: É com você, Stephanie. Boa tarde.
2: Olá, muito boa tarde para você e a todos os nossos ouvintes. Atualizando agora o motorista nessa sexta-feira de alguns pontos. Quero começar pela Miguel Sutil, próximo ali ao Goiabeira Shopping. A movimentação é intensa, temos um trânsito bem carregado, principalmente próximo à rotatória com a José Monteiro de Figueiredo. A movimentação é maior, temos um grande fluxo de veículos por lá e por isso o motorista precisa ficar atento. Um outro ponto de atenção é na Avenida Senador Metelo, ali bem próximo à Avenida 8 de Abril, para quem segue também em direção à Arena Pantanal, vai encontrar um trânsito um pouco mais carregado e é claro, nesse horário de almoço, muita gente saindo ou indo para o trabalho e por isso precisa de atenção. Toda a Avenida Senador Metelo já está com movimentação mais tranquila, mas é claro, nesses pontos onde existem rotatórias e também tráfego para outras vias, o trânsito fica um pouco mais intenso. Mas qualquer atualização eu trago aqui durante a nossa programação.
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1: Neste momento, na capital de Mato Grosso, 38 graus, calorão, né? Com sol, mas tem previsão de chuva à tarde e à noite. Umidade do ar em 32% neste momento. Em Sinop, 36 graus, que é a máxima prevista para hoje, com umidade do ar, no momento, em 37%. E em Primavera do Leste, 36 graus, que é a máxima prevista para hoje, com umidade do ar em apenas 35%.
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0: Johnny Rivers com Slow Dancing. Antes, Azul da Cor do Mar com 14 Bis. E tivemos também Starship com Count on Me na programação.
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0: Procol Harum. Nós ouvimos também Canteiros com Fagner e John Evangelis com a canção I Hear You Now. Daqui a pouco temos mais clássicos maravilhosos para você.
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0: 13 minutos para uma.
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11: 10 minutos para uma, nós temos George Michael com Father Figure.

0: Christopher Cross, na programação da Centro América, canção I Will. E nós ouvimos ainda Milton Nascimento com Caçador de Mim. 1:04 na melhor programação.
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0: Nesse momento, em Cuiabá, 37 graus, a máxima prevista para esta sexta-feira, com 37% de umidade e previsão de chuva para hoje. Temos em Sinop 37 graus, neste momento, a máxima também prevista para hoje, com 33% de umidade. E em Primavera do Leste, 35 graus, com umidade do ar no momento, em 32%.

0: Quero mandar um abraço especial ao nosso fã Rafael Shrek. Ele está em Humberto de Campos, Maranhão, nos ouvindo via internet. Obrigada, Rafael. Um ótimo fim de semana a você e a todos que nos ouvem via internet neste momento. Agora temos Cat Stevens.
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4: Existe uma confusão muito comum. Eu tenho inteligência emocional, então não posso demonstrar raiva. Pode sim, você pode ficar irritado. Você pode discordar, você pode dizer não. Você pode colocar limites. Inteligência emocional não significa engolir tudo para parecer uma pessoa equilibrada. Significa expressar aquilo que você sente sem destruir aquilo que você está tentando construir. Você pode dizer, eu não gostei da forma como isso foi colocado. Você pode dizer, esse prazo não é viável para mim. Você ainda pode dizer, eu discordo dessa decisão. Veja, o problema não é sentir. E também não é se posicionar. O problema é transformar emoção em agressão, ameaça, ironia ou silêncio como forma de punição. Uma pessoa emocionalmente madura não é aquela que nunca perde a paciência. É aquela que consegue reconhecer o que está sentindo e escolher uma forma adequada de agir. E isso é alto desempenho.
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Credence com Long As I Can See The Light. Antes, Culture Club com Love Is Love e Djavan com Um Amor Puro. Excelente tarde para você que nos acompanha.

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1: Olá, a partir de amanhã, dia 10, moradores do Pedra 90 vão ter acesso a atendimentos de graça do Sesc Saúde no Ganha Tempo do bairro. No primeiro dia, os serviços serão oferecidos pela manhã. A partir do dia 13, o atendimento será de segunda a sexta, das 8 da manhã ao meio-dia e das 2 às 5 da tarde. A programação segue até 19 de novembro. Serão oferecidos serviços de odontologia, atendimento à saúde da mulher, com mamografia, exame de Papanicolau, além de serviços de saúde da visão. E não é preciso pagar nada, tá? O atendimento será feito por ordem de chegada. Outras notícias você acompanha durante a nossa programação.
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0: Scorpions com Always Somewhere. Antes, I'm Not In Love com Will To Power, na hora do almoço pra você. 1h49 na Centro América. 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

0: Queijo abelha com pingos de amor. Antes nós ouvimos os Bee Gees com How Deep Is Your Love. 2:01 agora na Centro América. Hora de encerrar na hora do almoço. E daqui a pouquinho nós temos o Sequência de Classe na programação.
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0: E que privilégio estar junto com você a partir de agora em mais uma edição do Sequência de Classes. Seja muito bem-vindo.

Em Cuiabá, pela frequência 99,1 do seu rádio. Em Sinop, pela frequência 95,5. Em Primavera do Leste, pela frequência 96,7. É sempre um prazer falar com você e pra você. E é claro, via internet, em qualquer lugar do mundo, você está nos acompanhando nesse momento. Meu muito obrigada. E pra começar, nós temos Just the Two of Us.

0: Capital Inicial com Cai a Noite. Na programação da Centro América, sequência de classe nesta tarde. Nós tivemos A-Ha com Stay on These Roads, Olivia Dean e também Grover Washington Jr. no início do programa. Especialmente ao nosso fã Miguel, que está nos ouvindo em Rio Branco, Uruguai. Está nos ouvindo via internet nesse momento. Obrigada, Miguel. Um ótimo fim de semana a você, a toda a sua família. Agora 2:17, daqui a pouquinho nós temos muito mais canções.
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Simply Red com Holding Back the Years na programação da Centro América nesta tarde, de sequência de classe, especialmente ao Luiz César, que está nos ouvindo nesse momento. A você, Yanei Benedito, a Luzineia, sempre conosco. Obrigada, Maribel. Obrigada, Ercílio Lucas. Malu Tineu, sempre conosco. É um prazer ter cada um na sintonia. Amanhã estarei de folga, portanto, a gente se fala novamente na segunda-feira. Eu te desejo um fim de semana sensacional e daqui a pouquinho nós temos o Ricardo Bip na apresentação do Sequência de Classe. Às 4 horas temos a Hora do Café, às 5 tem Happy Hour, às 7 da noite tem Clássicos da Original com Oli George. Que você fique com Deus, tenha um ótimo fim de semana, você e toda a sua família. E, é claro, fecho com o Lorde, a canção Royals.

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Bananas, John Secada no sequência de Classe América e ainda o Jota Quest com o Tim Maia, gostava tanto de você. Daqui a pouquinho tem U2 no próximo bloco aqui no sequência de Classe 2:48. Boa tarde.

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0: Miami Roar Glowing, agora 3h37, tem informação chegando direto da nossa redação.
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2: Olá, condomínios fechados de Cuiabá já começaram a pagar pelo consumo de energia da iluminação das vias internas. A mudança vale para as faturas emitidas desde o início de outubro. Os pontos de luz dentro dos condomínios deixaram de fazer parte da iluminação pública do município e passaram a ser vinculados a cada empreendimento. A primeira fatura tem apenas o consumo referente a setembro. O valor depende da quantidade de luminárias, da potência e do tempo de funcionamento. E atenção, a contribuição de iluminação pública conhecida como CIP ou COCIP continua sendo cobrada normalmente. Ela é diferente da nova cobrança. Já os eventuais valores de períodos anteriores serão analisados caso a caso. Não haverá cobrança automática de 36 meses para todos os condomínios.
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Vinícius Cantuária, só você, 3h49. Vem aí o sucesso que você não esquece com o Paulo Vaz, 16h. A Hora do Café, te espero aqui. Até já.

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11: Olá, fãs da Centro América FM. Eu sou o Paulo Vaz e vou falar sobre mais um desses sucessos que você não esquece. Hoje vamos falar de um grande hit de Billy Joe Thomas, ou simplesmente BJ Thomas. A canção, que tem uma melodia suave e ao mesmo tempo envolvente, expressa a esperança de que dias melhores virão, apesar das angústias da vida metaforicamente representadas por pingos de chuva. O refrão da música oferece estes lindos versos: mas há uma coisa, eu sei, a tristeza não me derrotará. Não vai demorar muito para a felicidade me encontrar. Escrita por Al David e Burt Bacharach, essa música faz parte da trilha sonora do filme Butch Cassidy and Sundance Kid e ganhou o Oscar de melhor canção.

Eu sou o Paulo Vaz e esse foi mais um sucesso que você não esquece. E se você, fã da Centro América FM, lembrou de alguma canção que marcou época, envie a sugestão para ouvinte@centroamericafm.com.br. Eu aguardo o seu contato. Até a próxima. Tchau.

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1: Excelente tarde de sexta-feira, agora 4:01. Vamos lá para mais uma edição aqui do Hora do Café, sempre com uma programação adequada para acompanhar essa xícara que eu sei que você tá com ela aí para dar uma reenergizada com esse tempinho, ainda ajuda, né? Linger, Cranberries para abrir.

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0: Hazard, Richard Marx aqui no A Hora do Café. Ainda a gente teve Murshiba e na música do dia, Paradise is Here com Tina Turner. Agora 4h34, informação direto da nossa redação.
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2: Olá, a indústria está gerando mais empregos na região metropolitana de Cuiabá. São quase 58 mil trabalhadores atuando no setor em 2025. O número representa 28% de todos os trabalhadores da indústria em Mato Grosso. Os dados são do Observatório de Mato Grosso com base na RAIS. E o cenário mostra crescimento. Nos últimos 11 anos, o número de trabalhadores subiu 3%. Passou de 56 mil para quase 58 mil em 2025. Cuiabá concentra a maior parte desses empregos, com 26.300 trabalhadores. Várzea Grande vem na sequência, com 13 mil. Campo Verde tem 1.600 trabalhadores e esses profissionais estão em fábricas, obras, frigoríficos, empresas de energia e outros segmentos. A maioria tem ensino médio completo. Outras notícias durante a nossa programação.
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0: aqui no Hora do Café. Daqui a pouquinho a gente parte pro último bloco. E segunda-feira, às 16h, tem mais o Hora do Café. Daqui a pouquinho o Happy Hour, já sabe, hoje sexta-feira, finalzinho de tarde, com o tempo nublado, hein? Você assumindo os controles aqui da sua Rádio Easy. Então aproveita pra pedir a sua música, porque daqui a pouquinho tem Happy Hour. 4h47.
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0: Projects, fechando mais uma edição do Hora do Café. Tá de volta então amanhã. Amanhã não, amanhã é sábado. Temos um final de semana à vista. Segunda-feira, 16h.
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0: 5h01, excelente finalzinho de tarde, tarde nublada, né? Ó, tinha previsão de chuva, algumas pancadas aí pelo meio da tarde, mas pelo jeito não veio essa chuva, pelo menos aqui na sede da Rede Mato Grossense de Comunicação, direto no Estúdio Glass, então, pra você que ouve em 99.1 Cuiabá, 95.5 Sinop, 96.7 Primavera do Leste, e onde quer que você esteja pelo nosso aplicativo e o nosso site também. Vamos juntos até às 19h com o Happy Hour. Você é quem faz a programação a partir de agora. Você assume os controles por aqui. Vamos lá, é só pedir a sua música. E vamos aos destaques desta edição de sexta-feira, 9 de outubro de 2026. Quase metade das cidades brasileiras está em alerta contra mosquito da dengue, hein? O município mais novo do Brasil abre inscrições para primeiro concurso público. E TSE determina que Lula e Janja removam vídeos contra Flávio Bolsonaro. Vamos lá, muita gente já mandando mensagem aqui, muito legal sempre receber. O Zanck já tá mandando um áudio, já vou ouvir. Zanck, grande abraço pro Giovanni também, pra Heloísa, pro Ercílio, Giuseppe, vamos lá. E aí a Débora me cobrou, falou, olha, faz muito tempo que eu não ouço o meu clássico e ela quer ouvir. Vamos começar o Happy Hour com o chefe, The Boss, Bruce Springsteen, Dancing in the Dark.

0: espero que você tenha gostado. Pediu pra escolher um do Bryan Adams aqui, já vamos lá pro Unplugged. Essa música é muito legal. Back to You teve esse ano no Brasil com a gente. Bryan Adams aqui presente no Happy Hour, quando você assume os controles e manda na programação. Literalmente. Pra você que tá chegando agora, não sabe? Então é o seguinte, você pode pedir a sua música até às 7 da noite. A gente tá aqui pra tocar aquela canção que faz parte da sua vida. A gente sabe que você tem várias, mas escolha uma e manda aqui pra gente até às 7 da noite, você assumindo os controles aqui da sua Rádio Easy. 5:11. A Polícia Rodoviária Federal reforça a fiscalização nas rodovias federais de Mato Grosso durante o feriado de Nossa Senhora Aparecida. A operação começa hoje, segue até segunda-feira, dia 12, com equipes em pontos estratégicos para prevenir acidentes e aumentar a segurança dos motoristas. Durante esse período, os policiais vão utilizar etilômetros, radares, móveis e monitoramento em tempo real. Antes de pegar a estrada, a orientação é conferir pneus, freios e luzes, usar o cinto de segurança em todos os assentos e respeitar os limites de velocidade. Em caso de emergência nas rodovias federais, ligue 191, o telefone da Polícia Rodoviária Federal. E quase metade dos municípios do país avaliados pelo Ministério da Saúde apresenta índices preocupantes de infestação do mosquito Aedes aegypti, transmissor da dengue, zika e chikungunya. 49% das 3.732 cidades que enviaram informações estão em situação de alerta ou de risco. No Centro-Oeste, região que inclui Mato Grosso, a maior concentração de criadouros está justamente em vasos, pratos de plantas, garrafas e outros recipientes domésticos. A preocupação aumenta com a aproximação do verão, período em que as condições climáticas favorecem então a proliferação do inseto. Para reduzir os riscos, o Ministério da Saúde orienta que os moradores façam vistorias frequentes dentro e fora de casa, eliminando possíveis locais de acúmulo de água. A gente já sabe o que a gente tem que fazer, né? Tem que executar. Então, vamos lá, para diminuir aí e, enfim, afastar esse mosquito de vez, como diz a moça lá na propaganda. 5:13. Seguimos então com o Rap Hour, mais mensagens chegando, a Ana tá aqui, Luzineia também, beijão pra você, Lu Mesquita, Diogo Bruno, tem mais mensagem aqui, boa tarde Bip, músicas boas, lembrando New Wave, a gente falou essa semana bastante de New Wave, né? Deixa eu ver quem é, o José Antônio, a gente falou muito de synth pop, enfim, vamos falar, se quiser tocar, é só pedir, se quiser que toque, já pediu aqui, B-52s, sensacional, maravilhoso. Já vamos ouvir, por gentileza, pediu pra tocar aqui. Ah, também Pretenders, olha só. Bom gosto musical, hein, José? É assim, essa confraria de amigos e amigas é desse jeito. Todo mundo com muito bom gosto. Agora, o Zank mandou aqui é sempre um desafio, né? A gente pode ouvir algumas coisas que estejam dentro aqui do perfil da programação. E essa música que eu vou tocar está, né? Porque inclusive está devidamente cadastrada aqui, enfim. E o Zank pediu pra tocar um artista que a gente pouco toca. E obviamente, a gente toca com uma parceria com que ele fez aí há um tempo atrás, que ficou muito famosa e deu uma polêmica. Mas não vamos entrar nessa polêmica. Vamos direto pro artista, porque ele fez uma homenagem para um álbum que foi icônico em 1971. Não vou falar ainda, depois a gente fala sobre isso, porque eu sei que tem muita gente que gosta desse movimento da música popular brasileira, a MPB, ou a nossa música brasileira dos anos 60 e 70. E aí, esse artista fez uma versão bastante interessante de um grande hit da carreira do Chico Buarque. E aí, só que não é o Chico Buarque que vai cantar, obviamente. Quem vai pedir o artista aqui é o Zank. E aí, Zank?
1: Fala, Pipe. Boa tarde. Vamos de Seu Jorge, Pipe.
0: E aí, vamos lá. Ele tá em Primavera do Leste com a gente, em 96.7, que tá um cotidiano. Vamos nessa, Zank? Pode ser? Aumenta o volume aqui, porque tem drum and bass. Olha lá. Hoje pode, hoje é sexta-feira. Não é sempre, tá? Vamos lá, aproveita o cotidiano. voz de São Jorge.

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2: Clara Lucite com a gente aqui para falar do trânsito. Oi, Clara, bem-vinda, boa tarde.
3: Obrigada, Bipe. Boa tarde para você também, para você ouvinte do Happy Hour. Sextou, né? Com aquele trânsito agitado, Bipe. Aliás, em toda a região da Vila Militar, na Miguel Sutil, lentidão também na trincheira do Santa Rosa, em especial nas laterais. Rotatórias da trincheira dos trabalhadores também com fila de veículos. E no córrego do Barbado, Bipe, o trânsito está se formando para chegar no viaduto da UFMT. Fila também debaixo do viaduto da Beira Rio, sentido da Universidade. Agora em Várzea Grande, na Alzira Santana, tem vários pontos aí em que o motorista, infelizmente, já dá aquela desacelerada. Rua São Francisco, ao lado ali do cemitério, também entra nessa lista aí com o trânsito aumentando. Hein? Daqui a pouco eu volto com outras informações do trânsito.
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2: Agora 5h24, vamos saber como é que fica a previsão do tempo para esse fim de semana em Cuiabá. Nos dois dias o céu fica nublado, com pancadas de chuva e trovoadas isoladas. A máxima 38 graus. Sinop, apesar do sol, há previsão de pancadas de chuva isoladas aí ao longo do fim de semana. Máxima pode chegar nos 41 graus, hein? E aí, Primavera do Leste, para você que tá acompanhando a gente em 96.7, também há previsão de chuva, máxima 38 graus. Vai fazer mais calor em Sinop, né? Agora, em Cuiabá, capital, a gente tem 32 graus, umidade relativa do ar em 48%. Tem chances de chuva aqui, mas vamos aguardar, né? 5h25.

0: Música e informação é o que temos aqui. Informação agora com o Oséias. Oséias tem uma informação importante no trânsito aí. Aí, Oséias.
1: Boa tarde, tudo bem? É, Avenida Fernando Correia, sobre a ponte do Rio Cochipó. Bastante movimento para quem está indo do centro de Cuiabá, direção do Pedra 90.
0: Obrigado, Oséias. Vamos lá. Seguimos com o pedido do José. Ele queria ouvir The B-52, Private Idaho. Tá bom essa aqui? Lembra em 85 na estreia?

Bem-vindo das férias, Bip. Seu primeiro sextou no happy hour depois das férias, hein? Eu tô aqui no trânsito, querendo pegar carona nessa cauda de cometa. Ver a Via Láctea, a estrada tão bonita. Toca aí, lindo balão azul, Guilherme Arantes. Semana do Dia das Crianças, pelo menos pra mim essa música aí me remete à infância. A galera aí que tá aí nos 40, chegando perto dos 40. Acho que curtiu muito essa música, hein? Toca pra nós ela. Bom feriado pra todo mundo. Boa sexta, bom final de semana, bom feriado.

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1: Meu nome, boa tarde. Abraços aí, bom retorno. Tudo de bom pra você. É, que bom fazer parte da família. Eu queria ouvir, se fosse possível, Toquinho, o que vai chegar. Eu vou mandar pra minhas duas netinhas. Eu introduzi as minhas filhas quando eram pequenas, eu acostumava ouvir boas músicas. E a minha filha seguiu o mesmo caminho, ensinando a minha neta a ouvir boas músicas também.

0: E no final das contas é isso. Pra gente ser feliz, caindo muito bem nesse finalzinho de tarde. Que legal. Deixa eu pegar aqui o áudio de quem pediu essa música. Bastante mensagem chegando aqui. Peraí, deixa eu encontrar. Acho que eu não vou conseguir encontrar agora. Ah, não é possível. É, aproveitar e mandar um abraço aqui pra Joel, Gui com a gente, Lu também, tá ouvindo a gente aí, com uma galera, que legal, Marcelo, também, José Antônio agradecendo aqui o Private Idaho e lembrando da estreia do Rock in Rio, que foi espetacular. Então, assim, pra quem fala, o Rock in Rio não é mais como antes. Por exemplo, B-52s, uma das bandas que inspirou diretamente. Se a gente tem o The Police inspirando os Paralamas do Sucesso no final dos anos 70 e aí então lançando o Cinema Mudo, o primeiro álbum em 1983, a gente teve B-52s, inclusive influenciando diretamente a banda Blitz, quando lança em 1982 As Aventuras da Blitz, não é? E Tempos Modernos, Lulu Santos, são as pedras fundamentais desse rock pop nacional, digamos assim. Muita coisa veio depois, mas em 85, e eles lançaram essa Private da Rua, que é super contemporânea, né? Em 1980. Você imagina a sonoridade da música, a banda, que já era super inovadora, enfim. Se você lembrar da banda Blitz, você não assistiu nenhum clipe do B-52s, vai lá dar uma olhada pra você ver, você vai se surpreender. 5:38, a gente segue aqui com o Happy Hour. E aí, obviamente, estamos então aí às vésperas do Dia das Crianças, muita gente querendo homenagear as crianças. Muito legal aqui o pedido do lindo Balão Azul, sucesso aí na voz dos novos praticamente baianos, não todos, né? Mas Moraes Moreira, Baby Consuelo, estava lá, Bebel Gilberto também, filha do grande Jean Gilberto, e aí nessa música tinha o Ricardo Graça Mello também, né? Em 1982, um especial que ficou muito legal, Guilherme Arantes, falei agora há pouco do Lulu Santos. Guilherme Arantes é um dos nossos maiores hitmakers, não é? Dos anos 80. Vamos lá, se você quiser homenagear a criança que existe em você aí ainda, então vamos lá, pede a sua música, vamos lá.
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0: Agora 5h41, bom, muita gente querendo homenagear essa criança que existe dentro de si aí, mas é o seguinte, vamos fazer, olha o que vai acontecer agora, coisa interessante, né? Tem crianças pedindo música aqui, só que estão querendo pedir outras coisas.
1: Oi, Bip, eu sou a Mariana, filha da Lucimar, e como eu nunca pedi nenhuma música, eu gostaria de pedir Knocking on Heaven's Door, do Guns N' Roses. Toca aí, por favor.
0: Claro!

0: Vocês sentiram aí, né? O Vicente, filho do professor Cléo, e a Mariana, filha da Lu Corrêa. Coisa, e o sarrafo só vai aumentando, vocês vão ver daqui a pouquinho. Então, as vésperas do Dia das Crianças, a programação pode ser todinha feita aí pela garotada, né? Com esse gosto musical impecável. Daqui a pouquinho você vai ouvir outras aqui. Até estão dizendo, programação tá espetacular. É isso aí, esse bom gosto desses pais que ensinam as crianças no caminho em que devem andar e quando forem adultas, jamais vão se desviar dele. Bíblico até, hein? 5h53, vamos lá aqui chamar a nossa repórter Clara Lucite para falar do trânsito. E aí, Clara?
1: E aí, Bipe, boa tarde novamente para você ouvinte com a gente aqui da Centro-América, no Happy Hour. Bipe, temos um trânsito carregado nesse momento na Marechal Deodoro, ali na altura do IFMT, e na Estevão de Mendonça, já chegando na Praça 8 de Abril também. Agora, atenção, motorista, você vai para a rodoviária, já pega essa dica aí. A fila de veículos no cruzamento com a Miguel Sutil já tá bastante intensa, principalmente quando o motorista vai descendo ali a baixada entre a primeira e segunda rotatória, isso no sentido bairro. A trincheira dos trabalhadores também está ainda mais movimentada, muitos veículos ali passando em uma velocidade menor, sentido ali da obra, né, das obras do complexo Jardim Leblon. Temos trânsito também no finalzinho da Agrícola Paz de Barros, chegando no Corpo de Bombeiros para acessar Miguel Sutil. E a FEB, Bip, hoje está impossível, está bem intensa, aliás, nessa sexta-feira ainda mais agitada, a passagem já começa a ficar lenta quando o motorista passa o viaduto Professor Isabel Campos, isso no sentido centro. Já para quem sai de Várzea Grande e vem aqui para Cuiabá, o movimento é um pouco mais tranquilo quando a gente faz essa comparação aí nas duas pistas. Volto com você no estúdio.
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0: acrescentar mais uma palavra nessa vinheta aqui. Música, informação e emoção. Muita emoção aqui. Vamos lá. Excelente noite de sexta-feira para você que tá chegando agora. Bom, a gente já ouviu aqui pedido da Mariana, do Vicente e agora o filho do Helder. Peraí que eu vou arrumar a gravata aqui porque a gente vai ter que se adequar aqui ao pedido do Arthur, hein? Vamos ver.
1: Oi, aqui é o Arthur Corvo Luz. Vocês podem botar My Way de Frank Sinatra? Obrigado.

0: E esse lindo dueto gravado em 1991, Natalie Cole entra no estúdio para acompanhar a voz do pai. Imagina a emoção. O pai morreu em 1965, porque em 63 ele participou da marcha de Washington, aquela em que estava liderando Martin Luther King. Viria a ser assassinado em 1968. Poxa, o Nat King Cole, cara, tem uma história assim impressionante, como todos ali que sofreram na pele a segregação racial, mas o Nat King Cole, como todo mundo ali, cantava por uns trocados assim de dólar mesmo, né? E quando tinham composições, se pagava muito pouco. Aliás, essa música é do Arvin Gordon, um judeu, inclusive nascido no Brooklyn, que era bem da pesada nessa época, Harlem, aquela costa leste dos Estados Unidos, a East Coast, bastante difícil de viver ali. O que conseguia sobreviver já estava no lucro, né? Porque a situação era muito complicada. E hoje a gente celebra esses grandes nomes da música, já que a gente está falando de Dia das Crianças. O filho do Helder aqui pediu um Frank Sinatra, outro grande nome. Ontem a gente ouviu o Chick to Chick, que faz parte daquele movimento do jazz, do swing jazz dos anos 40. E essas vozes aqui, como Louis Armstrong, que é o pai, a pedra fundamental do jazz, aquele jazz de Nova Orleans. Tanto é que ele tem uma praça com o nome dele, que é a Congo Square, né? E é um parque, na verdade, porque fica dentro ali da Congo Square. Tem esse nome justamente pelos negros que foram trazidos pelos franceses na época, porque era uma colônia francesa no final do século XIX. E por conta exatamente disso, né, você tinha o domingo como um dia de descanso, coisa que não acontecia no resto dos Estados Unidos. Nat King Cole sofreu muito, começo da minha fala aqui, vai entrar exatamente ao encontro dessa situação. Ele é do Alabama, no sul dos Estados Unidos, onde os negros eram realmente assim muito maltratados, né? A gente sabe. Só que em Nova Orleans aconteceu um fenômeno. Depois, o governo americano comprou aquela parte muito importante, o porto de Nova Orleans ali. E então o domingo era um dia de descanso por conta da Igreja Católica. Exatamente. Então esses negros que vinham do Congo ali, eles tinham um momento, inclusive, para poder conviver, e esse momento acontecia nessa praça aí. O Louis Armstrong é o Louis Armstrong Park, tá dentro da Congo Square, lá em Nova Orleans. E aí o Nat King Cole foi um dos grandes nomes participando dessa marcha, que foi bastante importante ali no movimento pelos direitos civis americanos, liderado pelo Martin Luther King. Agora 6:08 e a gente segue aqui com o Happy Hour, você pedindo a sua música, se quiser celebrar esta criança que habita em você, vamos lá, é só pedir. Agora a Lu mandou uma aqui, curioso, hein, Bip? As crianças estão pedindo rock and roll e os adultos querendo músicas infantis.
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0: É isso aí. É a nostalgia que a gente tem que viver numa noite dessa de sexta-feira. Esse é o clima. Vamos lá, pede a sua música.
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3: Muito bem, agora nesse momento são 6:11. A gente tem na capital Cuiabá 29 graus, umidade relativa do ar em 63%, praticamente nenhuma chance de chuva. Em Primavera do Leste, parece que caiu uma chuvinha, mas em Cuiabá não vai chegar, parece não.
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3: Segue até às 7 da noite com você aqui no comando, assumindo os controles da Centro América FM. Vamos lá, pede a sua música, daqui a pouquinho a gente vai falar que município mais novo do Brasil abre inscrições para primeiro concurso público, hein? Já já a gente fala também dos indicadores, movimentação do mercado financeiro e você pedindo a sua música aqui junto com a gente no Happy Hour, como toda sexta-feira. Muito obrigado pelas mensagens, de volta ao trabalho, voltei na terça. Mas é uma semana de volta ao trabalho aí, obrigado aí, muita gente mandando mensagem aqui, valeu, vamos lá, Rodrigo César.
5: Boa noite, Bip, boa noite a todos, nessa Cuiabá calorosa, cada dia mais. Bip, manda um Led Zeppelin pra gente pra essa sexta-feira, rock and roll, please. Boa noite, aqui Rodrigo César, vamos pra cima, sextou.

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3: Boa noite, Bip. Queria ouvir Rita Lé, Ovelha Negra, e programação está maravilhosa. Um beijo.

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1: Acionando a nossa repórter Clara Lucitia. Clara, bem-vinda de volta.
2: Oi, Bipe, obrigada. Boa noite novamente para você ouvinte que acompanha com a gente o Happy Hour. A avenida do CPA com um pouco de lentidão passando debaixo do viaduto da Cefaz, mas claro, o movimento maior está sendo registrado para quem está indo para casa sentido Morada da Serra. E tem trânsito formado no final da Avenida Mato Grosso para acessar a Prainha ou para o motorista que precisa fazer o retorno ali na avenida do CPA. Agora escuta, você precisa acessar a Prainha, a rua Campo Grande, a rua Generoso Ponce, nesse momento as duas bastante congestionada. Já quem sai da Santa Casa para acessar a região do Porto pela Dom Aquino vai enfrentar lentidão até chegando ali no pé da 15 de novembro. Nos fundos da Universidade BIP, ali da Universidade Privada, na Beira Rio, a jornalista Jaques Brunini, onde ficam os barzinhos universitários, tem um trânsito um pouco mais parado agora. Fernando Corrêa, a gente já sabe, né? É a ponte do Cochipó, na altura ali da rodoviária, nos dois lados da pista, onde o trânsito dá uma travada nesse início de noite. Volto com você no estúdio.
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2: Fala, meu amigo Ricardo Bipe. Tô chegando agora. Não sei se alguma criança pediu o Homem Ru aí.

0: AC/DC, Hold Me Whole. Ainda não tinha um pedido, Aramis. O AC/DC. Agora é o seguinte: bastante mensagem aqui. Vou tentar atender todo mundo. Só que eu tenho, na verdade, três pedidos para mesma banda, tá? Bom, deixa eu ver aqui o que eu vou fazer aqui agora. Peraí. Estão querendo ouvir aqui. Já ouvimos O Lindo Balão Azul, dia 12, Dia das Crianças. E muitas crianças que habitam em adultos querem celebrar essas crianças, e as crianças querem vir rock and roll. Eu preciso aqui me organizar, porque tem bastante pedido. Deixa eu mandar um abraço aqui pro... cadê aqui o pedido dele? Que tá com as crianças no carro, cara. Cadê aqui? Vou tocar já pra você. Aqui, o Orlando, achei. Orlando, as crianças estão aí, o Vitório, né? Valentina, já nós vamos ouvir. Essa aqui que vocês pediram é sensacional, mas eu preciso atender aqui um pedido da Elisete, que acabou de pedir. O Trem da Alegria, o Adelmo também pediu, e a Joelg pediu também. Então, na voz da Joelg, que trabalha com crianças, Ademir e Elisete, vou atender o pedido de vocês, tá bom? Então vamos lá.
1: Olá, boa tarde, aqui é Joelg, finalizando essa semana maluca, dos cabelos malucos, das mochilas malucas aqui na escola. Deixa a gente maluca, né? Mas vale a pena estar do lado dessas crianças, onde eu passo a maior parte dos meus dias, é ao lado delas, que me traz alegria, toda essa pureza que elas nos transmitem, né? Que possa contagiar todos nós. A gente, é como eu não pedi uma por elas, pelo Dia das Crianças que vem aí. É de chocolate, pode ser? Um beijo, bom fim de semana, boa sexta-feira, um bom feriado e um feliz Dia das Crianças para todos nós.

0: celebrando a criança que habita nele, não é? Agora, as crianças querem isso aqui, ó. O Vitório, filho do Orlando, vou colocar aqui o áudio dele aqui pra gente ouvir. Ó, o que vem aí.
1: Oi, Bip, tudo bem?
0: Tudo.
1: Você pode colocar a música Os Bem, qual é o nome da música?
2: Fala que é do Kiss, hein?

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5: Olá, fã da Centro América FM, tudo bem? Está começando mais um Cerveja para Descontrair. Hoje é dia de falar da Chroma Seed Sounds, que é uma cerveja do estilo Juicy IPA. Nós já falamos sobre esse estilo aqui. São as IPAs mais lupuladas, com corpo um pouco mais denso. Normalmente usam aveia, centeio para dar essa densidade, dar esse sabor e essa textura na cerveja, que a gente chama de juice, de suco mesmo. Ela tem um teor alcoólico de 7% e 50 IBUs. Usa uma técnica de duplo dry hopping, quer dizer, você adiciona lúpulo no final do processo de fermentação e principalmente maturação. E os lúpulos escolhidos foram Citra, Amarillo e Galax. A combinação desses lúpulos resultou em uma cerveja muito equilibrada, com aromas e sabores cítricos, normalmente predominante o grapefruit, laranja e com um toque de pêssego e damasco. Uma cerveja extremamente refrescante e agradável. E aí, gostou do nosso programa de hoje? Nós vamos ficando por aqui. Eu agradeço a sua audiência e você já sabe, cerveja é para descontrair, com moderação e responsabilidade.
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11: Muito bem, 6 horas 47 minutos. Olha só, hein? Tá chegando aí o feriado, né? Dia 12 de outubro. É, comemora-se o Dia da Padroeira do Brasil, Nossa Senhora Aparecida, e Dia das Crianças também. Vamos saber como é que vai ficar o comércio de Cuiabá e Várzea Grande. Poderá funcionar, então, neste feriado de dia 12 de outubro. A abertura é facultativa e cada empresa define se vai funcionar. A autorização vale para lojas de rua e também para estabelecimentos em shoppings. Mas é preciso seguir as regras da Convenção Coletiva do Comércio. Nos shoppings, os horários podem ser diferentes. As lojas funcionam das 2 da tarde às 8 da noite. A praça de alimentação, das 11 às 10 da noite. As agências bancárias de todo o país não terão atendimento presencial na próxima segunda-feira, dia 12, feriado de Nossa Senhora Aparecida. O atendimento volta na terça-feira, dia 13, onde não houver feriado local. E ó, 16ª Corrida do Reizinho reúne a criançada neste domingo, dia 11, em Cuiabá. Programação começa às 6 da manhã, hein? No Sesc Balneário, Doutor Meirelles. E a primeira largada está prevista então para 7 horas da manhã. A prova é voltada para crianças de 5 a 11 anos. A proposta é incentivar a prática de atividade física desde cedo, com um momento de esporte e diversão para os pequenos. Quem vai acompanhar a corrida deve chegar com antecedência para a organização, então, das baterias. Mais informações sobre a prova estão disponíveis no site oficial corridadoreizinho.com. corridadoreizinho.com.br, corridadoreizinho.com.br. Como muitos papais estarão lá, não é? Irresponsáveis por suas, pelos seus pequenos, pelas suas pequenas, vamos continuar aqui, então, celebrando a criança que habita em você. E aí, Júnior?
12: Boa tarde, Bipe. Satisfação ouvi-lo. Bipe, se possível, toca pra gente, Raul, com a turma do Balão Mágico, Carimbador Maluco, Adelmo Júnior, tamo junto.
13: 5, 4, 3, 2. Parem. Espera aí, onde é que vocês pensam que vão? Hã?

0: Boa viagem, meninos. Boa viagem.
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0: Dover Hills, Tears for Fears, também conhecido, carinhosamente conhecidos como Tias Fofinhas. Aproveitando o Dia das Crianças, uma piada infame, mas vamos lá. Ah, meu Deus, Ariadne pediu essa música, ela tava no trabalho ainda, aí mandou uma mensagem agora, e aí o Adelmo, ele pediu o Carimbador Maluco, dando boa tarde. Então, com o que que eu quero dizer com isso? Tem muitos pedidos aqui que eu não consegui atender. Então, ó, pra você ter uma ideia, a Ariadne mandou a mensagem aqui, não é, Ariadne? É, olha, eu tô aqui no trabalho. Ah, tá, Ariadne aqui trabalhando nesse momento e ouvindo vocês. Aí ela mandou essa mensagem.
1: Obrigada. Muito obrigada. Estou ouvindo aqui enquanto dirijo.
0: Olá, já tá, inclusive, indo pra casa. Bom descanso, bom final de semana. E aí, já pedi desculpa pro Luiz Paulo, pro Silvano, pro Ivan, pro aqui o Ianei, a Elisete, acabei tocando no combo aqui. Três pessoas pediram, na verdade, quatro. O Luiz tinha pedido também o Trem da Alegria, pra você ter uma ideia. Aí ele me mandou essa mensagem aqui e eu tinha dito que três pessoas tinham pedido, né?
2: Bebê, eu também pedi, meu querido. Eu também pedi Trem da Alegria, cara.
0: E aí ele ouvindo o Trem da Alegria.
2: Chocolate.
0: Demais, é isso aí. Celebrando a criança que habita em nós e as crianças querendo ouvir rock and roll. Tá certo? Tá certo, lógico que tá. Tá tudo certo. Grande abraço pro Emerson também. Emerson, Lady, não consegui tocar sua música, Ana Maria Salles também, Marcos Brito, grande abraço, Jones. E aí, vamos finalizar então o Happy Hour de hoje. Muito obrigado sempre pela audiência, pelo carinho. Feliz Dia das Crianças, ótimo final de semana. E aí, vamos juntos nessa, sempre por aqui. Finalizar com o pedido da Helena, pra gente então celebrar o final de semana que tá aí à vista também. E aí, Helena?
3: Oi, Bip. Aqui, Helena. Boa noite a todos. Hoje, Bip, quero pedir que você faça uma escolha e toque para nós uma do Bon Jovi.
0: Tá.
3: Vou deixar nas suas mãos. Obrigada.
0: Que responsabilidade. Muito obrigado. Ótimo final de semana. Beijão, Helena. Abração para todos.

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5: 7:03.
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5: 7:05.
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5: Gratidão, alegria e fé. Sextou, 9 de outubro de 2026. E começando por aqui, mais uma edição de clássicos da original. Na verdade, a última edição da semana, né? Que tá chegando ao fim também. Cuiabá, nesse momento, com 28 graus e 57% de umidade. Tivemos máxima de 37 aí durante a tarde de hoje. Sinop agora 31 graus e 42% de umidade, também com máxima de 37 durante a tarde, principalmente dessa sexta-feira. E Primavera do Leste agora 29 graus, 50% de umidade, a máxima chegou aos 35. Bem quente essa sexta-feira. Tava prometendo chuva, mas por enquanto ela não chegou, né? Pelo menos aqui. Vamos juntos, começando então os clássicos da original, até às 9 da noite. And a Dripper Sea of Love abre aqui a edição de hoje, ó, e não se esqueça, hoje tem mimo. Tem um par de ingressos VIP do cinema pra você concorrer aqui. Se você tem a sua carteirinha de fã, manda foto ou print. Se não tem, mande o seu nome completo, a senha, olha, eu quero cinema e boa sorte.

cor de rosa choque, aqui na Centro América FM, clássicos da original com a saudosa rainha do rock brasileiro, Rita Lee, incrível, né? Ainda Queen, Honey of Love, Honey Drippers, Sea of Love, eu já volto.

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7: 7:19.
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7: Aqui na sua Rádio Easy, clássicos da original de volta, pra você que está comigo aí acompanhando a programação, feliz noite, obrigado pela sua audiência. Rockwell, Knife, e não se esqueça de participar aqui, envia sua mensagem para concorrer ao par de ingressos VIP do Cinépolis, viu?

La Bella Luna, que nos clássicos da original, da Centro América FM, para lamas do sucesso. Ainda Lucifer, Self Pity, Rockwell Knife e tem mais clássicos daqui a pouquinho.

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16: 7:34.

0: Daryl Hound on Oats, I Can't Go For That. ABBA, I Have a Dream, Gino Vanelli, Hurts to Be in Love, clássicos da original.
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0: Faltam 10 minutos para as 8.
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0: A Rádio Easy, fácil de ouvir. E para fechar bem a semana, tem um par de ingressos VIP do Cinépolis, viu? Que eu vou sortear no final da noite de hoje. Tô esperando aí a sua mensagem, a sua participação. Manda aí o seu nome completo, a senha, olha, eu quero o cinema, ou a foto, a foto ou o print, né? Da sua carteirinha de fã. Nos clássicos, Art Garfunkel, Since I Don't Have You.